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1: Alô, amigos de todo o Brasil e demais países lusófonos. Está no ar o programa em língua portuguesa da Rádio Vaticano Vatican News deste domingo, 13 de maio. Traremos para você que está sintonizado conosco as últimas notícias sobre as atividades do Papa, da Santa Sé e da Igreja do Mundo. Apresentação, Raimundo Lima. E eis o pensamento bíblico que escolhemos para você. Quem quiser ser grande, seja vosso servidor, e quem quiser ser o primeiro, seja vosso escravo. Do Evangelho segundo São Mateus, capítulo 20, versículos 26 e 27. E vamos aos destaques do nosso programa de hoje. O Papa no Regina Caeli, a fraternidade e a paz são o nosso destino. Ainda na oração mariana, a Maria, a oração de Leão XIV pela comunhão na Igreja e pela paz no mundo. O Santo Padre, que os pobres de Roma encontrem em seus pastores aquela maternidade que é o rosto da Igreja. Comece para a União Europeia, agir unidos para construir a paz e proteger a dignidade humana. Teremos a reflexão sobre a liturgia deste quinto domingo do tempo pascal e ainda o cantor, compositor e catequista Antônio Cardoso nos traz em A Canção e a Prece, Vós Sois o Caminho. Essas e outras notícias a partir de agora. O programa em língua portuguesa da Rádio Vaticano Vatican News deste domingo está apenas começando. O Evangelho, proclamado neste domingo, introduz-nos no diálogo do Mestre com os seus durante a última ceia. Em particular, ouvimos uma promessa que nos conecta desde já no mistério da sua ressurreição. Jesus diz: "Quando eu tiver ido e vos tiver preparado lugar, virei novamente e hei de levar-vos para junto de mim, a fim de que, onde eu estou, vós estejais também." Com essas palavras, o Santo Padre comentou o Evangelho deste domingo, 13 de maio, no Regina Caeli, ao meio-dia, ao rezar com os fiéis e peregrinos reunidos na Praça São Pedro para a oração que substitui o Ângelus no período pascal. "Neste tempo litúrgico, tal como a Igreja nascente", ressaltou o pontífice, "recordamos as

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1: Alô, amigos de todo o Brasil e demais países lusófonos. Está no ar o programa em língua portuguesa da Rádio Vaticano Vatican News deste domingo, 3 de maio. Traremos para você que está sintonizado conosco as últimas notícias sobre as atividades do Papa, da Santa Sé e da Igreja do Mundo. Apresentação, Raimundo Lima. E eis o pensamento bíblico que escolhemos para você. Quem quiser ser grande, seja vosso servidor, e quem quiser ser o primeiro, seja vosso escravo. Do Evangelho segundo São Mateus, capítulo 20, versículos 26 e 27. E vamos aos destaques do nosso programa de hoje. O Papa no Regina Caeli, a fraternidade e a paz são o nosso destino. Ainda na oração mariana, a Maria, a oração de Leão XIV pela comunhão na Igreja e pela paz no mundo. O Santo Padre, que os pobres de Roma encontrem em seus pastores aquela maternidade que é o rosto da Igreja. Comece para a União Europeia, agir unidos para construir a paz e proteger a dignidade humana. Teremos a reflexão sobre a liturgia deste quinto domingo do tempo pascal e ainda o cantor, compositor e catequista Antônio Cardoso nos traz em A Canção e a Prece, Vós Sois o Caminho. Essas e outras notícias a partir de agora. O programa em língua portuguesa da Rádio Vaticano Vatican News deste domingo está apenas começando. O Evangelho, proclamado neste domingo, introduz-nos no diálogo do Mestre com os seus durante a última ceia. Em particular, ouvimos uma promessa que nos conecta desde já no mistério da sua ressurreição. Jesus diz: "Quando eu tiver ido e vos tiver preparado lugar, virei novamente e hei de levar-vos para junto de mim, a fim de que, onde eu estou, vós estejais também." Com essas palavras, o Santo Padre comentou o Evangelho deste domingo, 3 de maio, no Regina Caeli, ao meio-dia, ao rezar com os fiéis e peregrinos reunidos na Praça São Pedro para a oração que substitui o Ângelus no período pascal. "Neste tempo litúrgico, tal como a Igreja nascente", ressaltou o pontífice, "recordamos as palavras de Jesus que revelam todo o seu significado à luz da sua paixão, morte e ressurreição. O que antes escapava aos discípulos ou lhes causava perturbação, agora ressurge na memória, aquece o coração e dá esperança. Os apóstolos descobrem que em Deus há lugar para cada um. Dois deles tinham-no experimentado desde o primeiro encontro com Jesus junto ao Rio Jordão, quando ele se deu conta de que os seguiam e os convidou a ficar naquela tarde na sua casa.
2: Anche ora, davanti alla morte, Gesù parla di una casa, questa volta molto grande. È la casa del Padre suo.
1: Também agora, diante da morte, Jesus fala de uma casa, desta vez muito grande. É a casa do seu Pai e do nosso Pai, onde há lugar para todos. O Filho descreve-se como o servo que prepara os aposentos, para que cada irmão e irmã, ao chegar, encontre o seu pronto e se sinta desde sempre esperado e finalmente encontrado. O Papa observou que no mundo antigo em que ainda caminhamos, chamam a atenção os lugares exclusivos, as experiências ao alcance de poucos, o privilégio de entrar onde ninguém mais pode. Em vez disso, no mundo novo, para onde o ressuscitado nos leva, aquilo que tem maior valor está ao alcance de todos. Mas não por isso perde o seu encanto. Pelo contrário, aquilo que está acessível a todos agora gera alegria. A gratidão substitui a competição, a acolhida apaga a exclusão, a abundância já não implica desigualdade. Acima de tudo, ninguém é confundido com outra pessoa, ninguém está perdido. A morte ameaça apagar o nome e a memória, mas em Deus cada um é finalmente ele mesmo. Na verdade, é este o lugar que procuramos durante toda a vida.
2: Abbiate fede, ci dice Gesù. Ecco il segreto. Abbiate fede in Dio e abbiate fede anche in me. Proprio questa fede...
1: Tende fé, diz-nos Jesus. Eis o segredo. Tende fé em Deus e tende fé também em mim. É precisamente esta fé que liberta o nosso coração da ansiedade de obter e de possuir, do engano de perseguir um lugar de prestígio para valer alguma coisa. Cada um tem já um valor infinito no mistério de Deus, que é a verdadeira realidade.

0: A intercessão à Virgem Maria, sobretudo pela fraternidade no mundo, o agradecimento a todos aqueles que se empenham na proteção dos menores mais vulneráveis, a saudação aos peruanos que estão no coração do Papa. Assim, após o Regina Caeli, ao meio-dia deste domingo, 3 de maio, o pontífice dirigiu-se aos numerosos fiéis e peregrinos reunidos na Praça São Pedro. No início do mês de maio, tradicionalmente dedicado à Virgem Maria, o Papa convidou a rezar o terço, dirigindo especialmente o pensamento às feridas do mundo causadas pela violência.
1: Cari fratelli e sorelle, è iniziato il mese di maggio. In tutta la Chiesa si rinnova la gioia di ritrovarsi nel nome di Maria nostra Madre, specialmente a pregare insieme il Rosario.
0: Queridos irmãos e irmãs, o mês de maio começou. Em toda a Igreja renova-se a alegria de nos reunirmos em nome de Maria, nossa Mãe, especialmente para rezarmos juntos o terço. Revivemos a experiência daqueles dias, entre a ascensão de Jesus e o Pentecostes, quando os discípulos se reuniam no cenáculo para invocar o Espírito Santo. Maria Santíssima estava no meio deles e seu coração guardava o fogo que animava a oração de todos. Confio-vos minhas intenções, em particular pela comunhão na Igreja e pela paz no mundo. Em 3 de maio, celebra-se o Dia Mundial da Liberdade de Imprensa, promovido pela Unesco. Uma ocasião para lembrar aos governos a necessidade de respeitar seu compromisso de oferecer garantias para uma informação livre. É um dia de apoio à mídia que, como se lê no site dedicado, é alvo de restrições e de memória para aqueles jornalistas que perderam a vida na busca por uma notícia. Leão XIV não os esquece, não negligencia esse aspecto tão crucial que diz respeito à sociedade civil. Claras são suas palavras.
1: Purtroppo, questo diritto è spesso violato, in modo a volte flagrante, a volte nascosto. Ricordiamo i numerosi giornalisti e reporter vittime delle guerre e della violenza.
0: Infelizmente, esse direito é frequentemente violado, às vezes de forma flagrante, outras vezes de forma dissimulada. Recordamos os numerosos jornalistas e repórteres vítimas de guerras e da violência. Entre as saudações do Santo Padre, após a oração mariana, destacam-se também aquelas dirigidas à Associação Meter, que há muito tempo luta pela proteção dos menores.
1: Saluto l'associazione Meter, che da 30 anni si impegna per difendere i minori dalla piaga degli abusi, coinvolgendo la comunità ecclesiale e quella civile.
0: Saúdo a Associação Meter, que há 30 anos se empenha em defender os menores contra o flagelo dos abusos, envolvendo a comunidade eclesial e a civil, educando para estar ao lado das vítimas e para a prevenção. Obrigado pelo vosso serviço. Entre os fiéis de Roma e os peregrinos vindos de muitos países, encontravam-se os professores das escolas das Irmãs Franciscanas dos Sagrados Corações, grupos de Madrid e Granada, de Minneapolis e da Malásia. Uma saudação especial foi dirigida aos peruanos que, em Roma, formam a Associação Virgem de Chape de Arequipa. A eles, o carinho do Papa, que viveu no Peru, parte de sua missão. Deixem o espírito da profecia agir em vocês. Não se contentem com os privilégios que sua condição pode oferecer-lhes. Não sigam a lógica mundana de ocupar os primeiros lugares. Sejam testemunhas de Cristo que não veio para ser servido, mas para servir. Vocês serão profetas em seu ministério se forem homens de paz e unidade, compondo com os fios de graça e misericórdia os espaços vastos e populosos desta diocese, harmonizando as diferenças, acolhendo, ouvindo e perdoando. Foi o que disse o Santo Padre aos novos bispos auxiliares da Diocese de Roma, por ele ordenados no final da tarde deste sábado 2 de maio, na Basílica de São João de Latrão, sede da diocese. Os novos bispos são Dom Stefano Sparapani, Dom Alessandro Zenobi, Dom Andrea Carlevale e Dom Marco Valenti. Após o canto Veni Creator Spiritus e a apresentação dos eleitos, antes da ordenação episcopal, o pontífice fez a homilia da celebração. Leão XIV lembrou já de início às 2.500 pessoas presentes na Basílica que esta Igreja de Roma tem uma vocação singular

0: para a universalidade e a caridade, graças ao seu vínculo especial com Cristo, ressuscitado e vivo, fundamento do edifício espiritual de pedras vivas que é o povo santo de Deus. Aproximar-se de Cristo significa, portanto, aproximar-se uns dos outros e crescer juntos na unidade. Este é o mistério que nos envolve e transforma por dentro a cidade. A serviço do seu dinamismo, trazido a Roma pelos apóstolos Pedro e Paulo, os nossos irmãos Andrea, Stefano, Marco e Alessandro são ordenados ao episcopado. É uma celebração do povo, pois eles vêm deste povo e do presbitério que os acolhe com amor, ressaltou o Papa.
1: La nostra comunità diocesana si raccoglie oggi nell'invocazione dello Spirito Santo, che ungerà i nuovi vescovi.
0: Nossa comunidade diocesana se reúne hoje na invocação do Espírito Santo, que ungirá os novos bispos para que sejam plenamente consagrados ao serviço do Evangelho de Cristo. Ele é a pedra rejeitada que, escolhida por Deus, se tornou a pedra angular. Igreja que vive em Roma, a pedra rejeitada é o coração do anúncio messiânico, voltado para aqueles que a sociedade rejeitou e continua a rejeitar. É o coração do nosso anúncio, da nossa missão, disse o Santo Padre. Nesta cidade, capital do grande império, a pedra rejeitada tornou-se o estandarte de uma nova esperança, a do reino de Deus, como vislumbrado nas bem-aventuranças e cantado no Magnífica. Ao subverter a lógica do domínio, daqueles que perseguem a ambição insensata de determinar a arquitetura da terra, acontece em Cristo que os rejeitados redescobrem a sua dignidade e se sentem escolhidos para o reino de Deus, observou o Papa.
1: Sorelle e fratelli carissimi, ecco perché, fino ad oggi, si diventa pietre scartate dagli uomini e scelte da Dio.
0: Queridos irmãos e irmãs, é por isso que, até hoje, nos tornamos pedras rejeitadas pelos homens e escolhidas por Deus. Quando, com a vida e a palavra, nos opomos a projetos que esmagam os fracos, que não respeitam a dignidade de cada pessoa, que usam os conflitos para selecionar os mais fortes, negligenciando quem fica para trás, quem não aguenta, considerando quem sucumbe como um lixo da história. Jesus caminhou entre nós como um profeta desarmado e desarmante, e quando foi rejeitado, não mudou seu estilo. E agora me dirijo a vocês, queridos irmãos, que a partir de hoje serão bispos auxiliares desta igreja, cujo cuidado recebi como um presente. A vocês que, com o cardeal vigário, poderão me ajudar a ser um reflexo do bom pastor para o povo romano e a zelar pela caridade de todo o povo santo de Deus espalhado pela terra, acrescentou o bispo de Roma. Em seguida, Leão XIV encorajou-os a alcançar as pedras rejeitadas desta cidade e a proclamar-lhes que, em Cristo, nossa pedra angular, ninguém está excluído de se tornar parte ativa do edifício santo que é a Igreja e da fraternidade entre os seres humanos. O Papa enfatizou que ninguém, absolutamente ninguém, deve se considerar rejeitado por Deus e que os quatro eleitos deverão ser, em seu ministério episcopal, arautos desta boa nova que está no coração do Evangelho. Por fim, convidando-os a serem zelosos pastores, atentos e solícitos em seu ministério, o pontífice fez uma veemente exortação aos eleitos.
1: Non fatevi cercare, fatevi trovare, e fate in modo che i presbiteri, i diaconi, le religiose e religiosi,
0: não se deixem procurar, deixem-se encontrar, e assegurem que sacerdotes, diáconos, religiosos e religiosas e leigos engajados no apostolado nunca se sintam sozinhos. Ajudem eles a reacender a esperança em seus diversos ministérios e a se sentirem parte da mesma missão. Saibam sempre motivar incansavelmente as pessoas e as comunidades, simplesmente recordando a beleza do Evangelho. Que os pobres de Roma, os peregrinos e os visitantes que aqui vêm de várias partes do mundo encontrem nos habitantes desta cidade, nas suas instituições e nos seus pastores, aquela maternidade que é o rosto autêntico da Igreja. E trazemos agora, na voz do colega Silvonei José, a reflexão para a liturgia deste quinto domingo do tempo pascal. Vamos ouvir.

O caminho se faz caminhando. Essa ideia nos é passada pela liturgia desse domingo, especialmente pela primeira leitura. Jesus jamais falou em sacerdotes e diáconos, mas em seguidores de sua palavra, em seus seguidores. Na leitura dos Atos dos Apóstolos, aparece uma situação que exige uma estruturação do serviço aos carentes, concretamente um socorro às viúvas. Para ajudar na solução dessa questão, em clima de oração, é criada a função dos diáconos. Todos têm o dever do anúncio da palavra e devem estar plenos do Espírito Santo. Anúncio e ação deverão caminhar juntos. A ação é consequência do anúncio e sua expressão concreta. Seguir Jesus como caminho, verdade e vida é a mensagem central do Evangelho e nos leva a vivenciar a novidade do amor de Deus por nós, sempre original, descoberto aos poucos e nos plenificando. Jesus é o caminho para o Pai. Ele veio do Pai. Com o Pai é um. E volta para o Pai. Ninguém conhece o Pai a não ser o Filho, e ninguém conhece o Filho a não ser o Pai, nos diz o Senhor. Jesus é a verdade, a revelação autêntica do projeto de Deus, a manifestação visível e encarnada do amor do Pai. A verdade vos libertará. Em Jesus, nos sentimos plenamente livres e amados. Jesus é a vida, é a própria ressurreição, a vida eterna, a vida. Muitas vezes, em nossa vida, surge uma novidade, algo com que não contávamos e que precisamos acolher, dar espaço e lugar. Precisamos saber inserir esse inesperado que parece ter vindo para ficar e modificar nosso dia a dia e até nossa própria vida. De acordo com as leituras deste domingo, é necessário que sejamos movidos pelo amor, pelo desejo de servir, que recorramos a Deus na oração e que coloquemos em prática aquilo que o Espírito Santo nos orientar. Quando Jesus fala que vai nos preparar um lugar no céu, Ele nos está prestando um serviço. Na vida cristã, o maior é aquele que serve. A vida de Jesus foi um eterno serviço, desde o nascimento até a morte, sem deixar de lado a ressurreição e os atos após ela. É necessário seguir Jesus, caminho, verdade e vida, que se retirava em oração, ouvia o Pai e agia. Assim, do mesmo modo como fizeram o Senhor e a primeira comunidade, estaremos anunciando que Deus nos ama e está conosco, e através de nossas ações, de nossos serviços, continua criando o mundo.

agora, como todos os domingos, o cantor, compositor e catequista Antônio Cardoso nos traz, em A Canção e a Prece, Vós Sois o Caminho.

Não se perturbe o vosso coração. Tendes fé em Deus, tem fé em mim. Na casa de meu pai há muitas moradas. Se assim não fosse, eu não teria dito. Vou preparar um lugar para vós, e quando eu tiver ido preparar-vos um lugar, voltarei e vos levarei comigo, a fim de que, onde eu estiver, estejais também vós. E para onde eu vou, vós conheceis o caminho. Aí Tomé disse: Senhor, nós não sabemos para onde vais. Como podemos conhecer o caminho? E Jesus então respondeu: Eu sou o caminho, a verdade e a vida. Ninguém vai ao Pai senão por mim.

Maravilhoso se a humanidade pudesse descobrir esses passos, essa tua estrada, Jesus. Essa luz que tu coloca em cada lugar para servir de referência na tomada das nossas decisões.

0: Senhor vos abençoe, vos guarde, vos proteja. Amém.
1: A União Europeia e seus Estados-membros devem continuar a agir unidos e com determinação, intensificando seu compromisso diplomático, político e humanitário para proteger a dignidade humana, defender o direito internacional e apoiar iniciativas inclusivas de construção da paz, garantindo que as vozes de todos, incluindo as comunidades religiosas, sejam ouvidas e seus direitos respeitados. Esta é a exortação da COMECE, Comissão das Conferências Episcopais da União Europeia, divulgada na conclusão de sua Assembleia Plenária de Primavera, realizada em Chipre, de 22 a 24 de abril. Os bispos delegados, em uma declaração intitulada Um Apelo Urgente para Buscar e Promover a Paz, expressaram sua profunda preocupação com o destino de todos aqueles que sofrem com a violência devastadora, a instabilidade e a injustiça na Terra Santa, no Líbano, no Irã e na região mais ampla do Oriente Médio.

E assim, amigo ouvinte, chegamos ao final do nosso programa deste domingo, como sempre agradecendo pelo carinho da sintonia e a você desejando uma boa semana que se inicia, prometemos estar de volta amanhã neste mesmo horário, se Deus quiser. A você, como sempre, o nosso forte abraço e até lá!

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1: A todas e todos, votos de um feliz domingo. Rádio Vaticano, convosco ao microfone, Dulce Araújo, para a emissão deste dia 3 de maio de 2026. Perante a sede de bens materiais, Jesus promete o que há de mais valioso, disse o Papa neste domingo, por ocasião da oração mariana do Regina Coeli. Neste início do mês de maio, mês dedicado a Nossa Senhora, após a oração mariana da janela do Palácio Apostólico, o Papa confiou as suas intenções de comunhão na Igreja e de paz no mundo à Virgem Maria. E neste Dia Mundial da Liberdade de Imprensa, Prevost recordou os profissionais dos meios de comunicação social que perdem a vida no exercício da sua profissão, particularmente ao fazerem a cobertura de guerras e conflitos. Em Cabo Delgado, norte de Moçambique, uma igreja católica foi arrasada e queimada na passada quinta-feira, relatou uma religiosa comboniana. O bispo de Pemba, Dom Juliasse, disse à Organização Internacional Ajuda à Igreja que Sofre que a população está chocada e pediu a atenção internacional. Em Cabo Verde, toma posse neste domingo como novo bispo da Diocese de Santiago, Dom Teodoro Mendes Tavares. 15 mil fiéis, 500 convidados, entre os quais 17 bispos da África, Brasil e Europa, participam na cerimónia deste momento histórico para a Igreja e para a sociedade cabo-verdianas. Angola tem jovens preparados para qualquer evento, disseram-nos duas escuteiras durante a visita do Papa ao país. Interpeladas, deram a sua opinião acerca da possibilidade de um dia o continente africano e mesmo Angola poder realizar as Jornadas Mundiais da Juventude. Na oração do Regina Coeli neste domingo, Leão XIV, comentando o Evangelho do dia, especificou que o lugar preparado por Cristo para cada ser humano na casa de Deus é um novo mundo, ao alcance de todos. Em Deus, cada um é finalmente ele mesmo. Jesus promete à humanidade um novo mundo, um mundo que acolhe a todos, onde há alegria e fraternidade, e cada um tem um valor infinito. Quando, na última ceia, antes de morrer, assegura aos apóstolos que preparará um lugar para eles, ele garante que em Deus há lugar para todos. Leão XIV explica isso no Regina Coeli, com vista para a Praça de São Pedro, a partir do seu gabinete no terceiro andar do Palácio Apostólico, sublinhando que as palavras de Cristo, à luz da Páscoa, revelam todo o seu significado, aquecem o coração e dão esperança. Perante a morte, Jesus fala de um lar, desta vez um lar muito grande. É o lar do seu Pai, nosso Pai, onde há lugar para todos. O Filho descreve-se como servo que prepara os aposentos para que cada irmão e irmã, ao chegar, encontre o seu lugar pronto e se sinta desejado e finalmente encontrado.
2: É finalmente retrovado.
1: Se na nossa realidade atual a humanidade é atraída pelo que é elitista, singular e reservado apenas para alguns eleitos, Jesus oferece algo diferente. No velho mundo em que ainda caminhamos, o que chama a atenção são lugares exclusivos, experiências acessíveis a poucos, o privilégio de entrar onde ninguém mais pode. No entanto, no novo mundo para o qual o ressuscitado nos conduz, o que é mais valioso está ao alcance de todos. Não é por ser para todos que o novo mundo prometido por Jesus perde o seu encanto, esclarece o Papa. Pelo contrário, sendo aberto a todos, ele dá alegria, porque a gratidão substitui a competição, a aceitação apaga a exclusão, a abundância deixa de implicar desigualdade. Além disso, ninguém é confundido com ninguém. Ninguém está perdido.
2: Nessuno è perduto.
1: A morte ameaça apagar nomes e memórias, mas em Deus todos são finalmente eles próprios. Na verdade, este é o lugar que procuramos ao longo das nossas vidas, às vezes dispostos a fazer qualquer coisa apenas para receber um pouco de atenção e de reconhecimento. A mensagem de Jesus é uma proposta de fé, um convite a ter fé em Deus e nele, uma fé que liberta os nossos corações da ansiedade de ter e obter e da ilusão de procurar uma posição prestigiosa para ter valor.
2: Per valere qualcosa.
1: Todos têm valor infinito no mistério de Deus, que é a verdadeira realidade. Amando uns aos outros, como Jesus nos amou, adquirimos esta consciência. É o novo mandamento. Assim, antecipamos o céu na terra. Revelamos a todos que a fraternidade e a paz são o nosso destino. Na prática, concluiu o Papa, no amor, entre uma multidão de irmãos e irmãs, cada um descobre que é único. Daí o incentivo do Papa a rezar a Maria para que cada comunidade cristã seja um lar aberto a todos e atento a cada um.
2: E atenta a ciascuno.
1: No início do mês de maio, tradicionalmente dedicado à Virgem Maria, o Papa convidou, depois da oração do Regina Celi, a rezar o Terço do Rosário, voltando os nossos pensamentos especialmente para as feridas do mundo causadas pela violência. É um tempo, recorda o Papa, em que toda a Igreja renova a alegria de se reunir em nome de Maria, nossa Mãe, especialmente na oração conjunta do Rosário. Revivamos a experiência daqueles dias entre a ascensão de Jesus e o Pentecostes, quando os discípulos se reuniram no cenáculo para invocar o Espírito Santo.
2: Maria Santíssima era in mezzo a loro e il suo cuore custodiva il fuoco che animava la preghiera di tutti.
1: Maria Santíssima estava entre eles e o seu coração continha o fogo que animava a oração de todos.
2: Vi affido le mie intenzioni, in particolare per la comunione nella Chiesa e la pace nel mondo.
1: Confio-vos as minhas intenções, especialmente pela comunhão na Igreja e pela paz no mundo, disse o Papa.
2: Oggi si celebra la giornata mondiale della libertà di stampa.
1: Hoje, 3 de maio, continuou o Papa Leão XIV, é o Dia Mundial da Liberdade de Imprensa, promovido pela Unesco. É uma oportunidade para recordar aos governos a necessidade de honrar o seu compromisso de garantir a liberdade de informação. É um dia de apoio aos média, alvo de restrições e de recordação dos jornalistas que perderam a vida na procura de notícias. Leão XIV não esquece, não negligencia este aspecto crucial da sociedade civil. As suas palavras são claras.
2: Purtroppo, questo diritto è spesso violato, in modo a volte flagrante, a volte nascosto. Ricordiamo i numerosi giornalisti e reporter vittime delle guerre e della violenza.
1: Infelizmente, esse direito é frequentemente violado, às vezes flagrantemente, às vezes secretamente. Recordamos os muitos jornalistas e repórteres que foram vítimas da guerra e da violência. Entre os fiéis em Roma e peregrinos de muitos países estavam, neste domingo, na Praça de São Pedro, professores das escolas das Irmãs Franciscanas dos Sagrados Corações, grupos de Madrid e Granada, Minianápolis e Malásia. Uma saudação especial aos peruanos que formam a Associação Virgem de Chapi de Arequipa, em Roma.
2: Virgem de Chapi de Arequipa.
1: O Papa, que passou parte da sua missão como missionário no Peru, saudou-os com afeto.
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1: Em Moçambique, uma igreja foi incendiada enquanto a casa e a creche dos padres piaristas também foram atacados. Foi em Cabo Delgado, onde a violência jihadista assola o país há mais de 8 anos, tendo provocado já mais de 6.200 mortos e mais de 1 milhão e 300 mil deslocados. A irmã Laura Malnati, provincial das Irmãs Missionárias Combonianas no país, falou ao jornal italiano Avvenire e explicou revelou que na tarde de quinta-feira, 30 de abril, militantes de Ahlu al-Sunna wa al-Jamaa, um grupo local afiliado ao Estado Islâmico e ativo desde 2017, atacaram a aldeia de Meza, no distrito de Anquab, na província de Cabo Delgado. Eles incendiaram as construções da aldeia. Felizmente, os padres foram avisados a tempo e conseguiram sair de Meza antes da chegada dos terroristas, acrescentou a religiosa. Eles destruíram várias casas e incendiaram alguns prédios da paróquia, construída em 1946 e considerada um símbolo da presença católica na região. Numa mensagem à Organização Internacional Ajuda à Igreja que Sofre, Dom António Juliasse Sandramo, bispo de Pemba, cidade principal de Cabo Delgado, explicou que os milicianos chegaram por volta das 16 horas, entraram na igreja, arrasando-a completamente e incendiando-a. Uma cena de verdadeiro terror. Tudo foi reduzido a escombros. Durante o ataque, civis foram capturados e usados como público para discursos de ódio. Os missionários estão salvos, mas a comunidade está em choque. No entanto, afirmou mais tarde o bispo, a fé destas pessoas jamais será destruída. Dom Juliasse lançou também um apelo à solidariedade internacional a favor das vítimas da violência jihadista na região. Em Cabo Verde, mais de 15 mil pessoas estão neste domingo, 3 de maio de 2026, reunidos no estádio da Cidade da Praia para a cerimónia de tomada de posse de Dom Teodoro Tavares como novo bispo da Diocese de Santiago de Cabo Verde. Mais de 500 os convidados, entre os quais 17 bispos da África, Brasil e Europa. A jornalista Anita Santos dá pormenores da cerimónia, enquanto que o padre Bernardino Lima, capuchinho, frisa a importância deste momento histórico para a Igreja e para Cabo Verde em geral.
3: Tomada de posse e entrada na Diocese vai acontecer aqui no Estádio Nacional. Vai decorrer numa primeira fase todo o rito de tomada de posse e depois a cerimónia, a celebração, onde se dará a entrada com o rito de entrada na Diocese. Uma celebração que vai acontecer aqui num estádio para 15 mil pessoas, mas vai estar com certeza muito mais gente de todas as paróquias daqui da Ilha de Santiago, também da Ilha do Maio, Fogo Brava também, e muita gente vinda das restantes ilhas do país para esta grande celebração. Também de fora, muitos convidados, 17 bispos vão estar aqui presentes a testemunhar este momento, mais um momento histórico na vida da Igreja de Jesus Cristo aqui em Cabo Verde. Ontem aconteceu uma conferência de imprensa com o novo bispo e ele falava justamente dessa alegria, a alegria de ter recebido esta missão e que está e estará sempre ao serviço desta igreja aqui em Cabo Verde, aliás, a igreja onde ele nasceu, batizou, depois foi ao Brasil e regressa de novo à terra para servir o povo destas ilhas. Comigo, o padre Bernardino Lima, sacerdote capuchinho, natural da Ilha Brava, para uma visão sobre a história neste momento, marco da história de Cabo Verde, das ilhas e da Igreja de Jesus Cristo.
4: Estamos, sim, a celebrar um momento crucial, um momento de entusiasmo, de esperança e de alegria, sobretudo, no acolhimento do novo bispo, que veio, sobretudo, para servir Cabo Verde, como ele disse de si mesmo, eis-me aqui, é realmente o sim de um pastor que já tem experiência. Já penso que a Diocese de Santiago tem muito a ganhar. E que, de facto, nós queremos uma igreja aberta, uma igreja generosa, uma igreja disponível, mas, sobretudo, uma igreja inclusiva, onde realmente todos queremos caminhar com o nosso bom pastor, Dom Teodoro, que espelha realmente o verdadeiro pastor por excelência, que é Jesus Cristo.
3: Frei Bernardino Lima, sacerdote capuchinho da Ilha Brava, com uma visão deste momento histórico da Igreja aqui em Cabo Verde.

0: Quem esteve em Angola durante a visita apostólica do Papa Leão XIV ao país não pôde não notar a imponente presença de escuteiros e escuteiras nos grandes eventos de massa e pelas vias por onde passava o pontífice. Com efeito, os escuteiros católicos no país andam acima de 45 mil e pelo menos 11 mil estiveram envolvidos nos eventos de massa presididos pelo Papa, como a celebração da missa em Quilamba, a oração do terço no Santuário Mariano Mamã Mushima e na visita a Saurimo. A maioria dos 45 mil escuteiros inscritos na Associação de Escuteiros Católicos do país são de sexo feminino, até porque Angola tem mais mulheres do que homens e isto pode ter certamente alguma influência, afirmam Josemi Ribeiro e Fernanda Vieira, que estiveram envolvidas no serviço de protocolo. Animadas pelo espírito de serviço típico dos escuteiros, como católicas, não podiam deixar de prestar serviço ao líder da Igreja Universal, disseram à enviada da Rádio Vaticano, Vatican News, que as encontrou no hotel onde estavam alojados os jornalistas, enquanto se aguardava partida para a missa em Quilamba, a sul de Luanda.
1: Bom dia, chamo-me Josemi Ribeiro, faço parte do grupo de escuteiros católicos de Angola, pertenço à coordenação. Vou participar da atividade porque nós escuteiros estamos sempre alerta para servir e como somos católicos temos que servir ao nosso líder da igreja. Então estou expectante para essa missa, será o nosso primeiro encontro de massa com o Papa e cá estou porque faço parte do protocolo.
2: Com que espírito é que vai para ali, para além do espírito de serviço que é a missão dos escuteiros?
1: Eu vou para essa celebração com um espírito de alegria, muito expectante para ouvir o Papa em Angola pela primeira vez. É a primeira vez que eu participo do encontro com um Papa diretamente e em Angola, não tive como deslocar. E o espírito é esse, de alegria, de muita fé. E espero que corra tudo bem.
3: Bom dia, Fernanda Vieira. Eu sou escuteira do agrupamento número 1 São Domingos Sávio. Sou escuteira católica. Estou expectante para participar desta cerimónia, que é a grande cerimónia, a primeira em massa, na presença de Sua Santidade, Papa Leão XIV.
2: O que é que significa essa visita para Angola, para vocês que são jovens, que acreditam em Cristo e que mensagem gostariam que o Papa Leão XIV deixasse aqui para o país?
3: A presença de Sua Santidade significa para Angola esperança, fé e continuidade de que se formos unidos, se continuarmos juntos nessa caminhada, teremos ainda uma Angola brilhante, uma Angola unida e desenvolvida.
2: Estão impacientes por ver Angola de forma diferente?
3: Queremos muito e acreditamos que teremos melhores momentos para os angolanos.
2: Os escuteiros em Angola são muitos?
1: Somos muitos. Para a atividade do Papa, Luanda, Mushima e Saurimo, somos mais de 11 mil escuteiros. E estamos a falar de jovens séniores a dirigentes. Ainda temos os júniores e lubitos. Então, escuteiros católicos em Angola somos muitos.
3: Somos muitos e estamos todos fortes e unidos para fazer uma atividade inclusiva e que traga alegria para todos os angolanos.
2: E no escutismo estão mais meninas ou rapazes?
1: Até o momento, no nosso agrupamento, número 1, São Domingos Sávio, estão mais meninas. Em Angola somos maioritariamente mulheres, então penso que de alguma forma influencia.
2: Assim, no total dos escuteiros no país, sabem quantos são?
3: Neste momento, nós podemos assim adiantar o número acima de 45 mil escuteiros católicos, não é, angolanos. Esta é a informação que nós temos aproximada do último censo. Devemos estar num número já superior a este, mas aquilo que nós podemos aqui falar com algum conforto é de 45 mil escuteiros inscritos na Associação dos Escuteiros Católicos de Angola.
2: E há escuteiros não católicos?
3: Existe a Associação Nacional dos Escuteiros Não Católicos, que também tem um número que, pronto, aqui não consigo adiantar, mas existem.
2: Vocês já participaram em algum outro evento juvenil internacional, tipo as Jornadas Mundiais da Juventude ou coisa assim?
1: Participamos. Eu individualmente participei da Jornada Mundial da Juventude em Lisboa, que aconteceu em 2023. Vimos o Papa Francisco, foi muito bom. Foi uma jornada de facto, como era o tema Peregrinos na Esperança, e estávamos lá todos dispostos a aprender, a fazer amizades, a conversar sobre espiritualidade, sobre fé, sobre esperança de mudança dos jovens, porque somos nós que fizemos o futuro do mundo.
2: Já li algures que seria o momento de a África organizar também as Jornadas Mundiais da Juventude. O que é que vocês acham e em que país vocês pensam que poderia ser organizada as primeiras Jornadas Mundiais da Juventude no continente africano?
1: Então, a Jornada Mundial da Juventude é uma atividade muito grande. Envolve jovens de todo o mundo. Assim sendo, África, penso que sim, que pode fazer. Entretanto, não consigo adiantar o país, porque tem muitos critérios que vão depender do período em que vai acontecer para escolhermos um país para que isso aconteça. Mas penso que sim, vamos ter agora em Seul, na Coreia. Vai correr muito bem, porque a Coreia é um país que tem condições de receber os jovens de todo o mundo. África, penso que sim, não um futuro próximo, dependendo do país escolhido. E penso que seja possível sim recebermos jovens em África, jovens católicos ou jovens com fé para essa atividade.
2: Ela diz não para um futuro próximo, concorda?
3: Pronto, nós aqui temos os jovens preparados para qualquer altura receber um grande evento. É de facto uma responsabilidade muito grande acolher jovens de todo o mundo, e sabe-se que para organizar uma atividade do género impõe-se um conjunto de requisitos e uma preparação forte para podermos estar à altura. Mas em termos de o querer, não é? O coração aberto, o dinamismo e a prontidão para juntos caminharmos, né, e fazermos a nossa peregrinação para uma jornada que integre os jovens, para uma jornada que permita dinamizar a fé, partilhar, amar. Nós estamos preparados para qualquer altura, sejamos chamados, não é, para a receber essa missão.
2: Angola não poderia ser um país candidato? É uma potência em África, poderia fazê-lo, não é? Tem essa força cristã e tem juventude, tem meios, tem espaço. Não se poderiam organizar para isso?
3: Olha, se Deus nos permitir e formos chamados para essa missão, juntos nos uniremos forças e trabalharemos para realmente produzir esse resultado. Eu diria que o espírito está aqui, os jovens existem, estão dinamizados, e se Deus abrir-nos essa porta, claro que sim.
1: Pois é, tanto mais é que a jornada é uma atividade que acontece num intervalo de 4 anos, acontece 4 em 4 anos, então durante 4 anos Angola parar essa atividade já seria tempo que pensamos possível, porque na verdade a jornada não acontece só numa cidade, né? Ela envolve o país todo, e em 4 anos preparados, depois temos o país seguinte da atividade logo no fim da jornada que tiver a acontecer. Penso que sim, que nós, em termos de espírito para a atividade, estamos preparados. Outros fatores que já não dependem tão assim de nós, não conseguimos aqui apresentar, mas sim.
2: Vão desafiar os bispos para isso.
1: sim.
0: Tal como a Josimir Ribeiro e Fernanda Vieira, também o padre Capalo, salesiano em Angola, considera que Angola, o continente africano, estão à medida de organizar as Jornadas Mundiais da Juventude.
4: É um dos sonhos nossos que um dia a Igreja pense também em realizar a Jornada Mundial da Juventude. Temos condições, temos toda a possibilidade, temos essa alegria dos jovens de receber também outros jovens. Então, que não seja feita só para a América, a Europa, a Ásia, mas que também o continente africano possa sentir essa aproximação da Igreja, que a jornada também um dia se realiza aqui em Angola.
2: E de quem é que depende? O que é que a própria África, a própria Igreja africana, angolana, pode fazer para que isto aconteça e não daqui a um século?
4: É trabalhar mais, a Igreja que deve trabalhar, e fazer talvez pedido a quem de direito. Neste caso, é a Igreja Universal, que deve, ou a Igreja local, que deve sempre entrar em contato com a Igreja Universal para podermos então termos um dia a Jornada da Juventude aqui em Angola.
5: Queridos jovens, queridos membros da Legião de Maria, queridos irmãos, irmãos e irmãs, Nossa Senhora pede para nós deixarmos envolver pelos sentimentos do seu coração, para sermos, como ela, agentes de justiça e portadores de paz. Neste lugar está em curso um grande projeto, a construção de um novo santuário, capaz de acolher todos os que aqui vêm em peregrinação. Especialmente vós, jovens, tomai isto como um sinal. Também a vós, efetivamente, a Mãe do Céu confia um grande projeto, o de construir um mundo melhor, acolhedor, onde não haja mais guerras, nem injustiças, nem miséria, nem desonestidade, e onde os princípios do Evangelho inspiram e moldem cada vez mais os corações, as estruturas e os programas para o bem de todos. E o amor que deve triunfar, não a guerra. É isso que nos ensina o coração de Maria, o coração de Mãe de todos. Partamos, pois, deste santuário como anjos mensageiros de vida, para levar a todos a carícia de Maria e a benção de Deus. Mama Mushima, tu és a Kokue. Mama Mushima, tu tambulule. Mãe do coração, viemos até vós para vos oferecer tudo. Assim diz o hino a Mama Mushima, continuando deste modo, viemos pedir a vossa benção. Caríssimos, ofereçamos tudo a Maria, entregando-nos inteiramente aos irmãos e acolhamos com alegria, por sua intercessão, a benção do Senhor, para levarmos a todos os que encontramos. Amém.
0: E com estas sentidas palavras do Santo Padre, dirigidas de modo particular aos jovens no Santuário Nossa Senhora da Mushima, terminamos por hoje esta emissão da Rádio Vaticano. A todas e todos, obrigada pela atenção e até amanhã, se Deus quiser. Laudetur Jesus Christus.

0: 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Bom dia. Esse é o Boletim de Notícias da Rádio Vaticano, Vatican News, em língua portuguesa, nesta segunda-feira, 4 de maio. Nos estúdios, Silvana e José. Leão 14 no Regina Celli de ontem. A fraternidade e a paz são o nosso destino. Raimundo Lima.
1: O Evangelho proclamado neste domingo introduz-nos no diálogo do Mestre com os seus durante a última ceia. Em particular, ouvimos uma promessa que nos conecta desde já no mistério da sua ressurreição. Jesus diz: "Quando eu tiver ido e vos tiver preparado lugar, virei novamente e hei de levar-vos para junto de mim, a fim de que, onde eu estou, vós estejais também." Com essas palavras, o Santo Padre comentou o Evangelho deste domingo, 3 de maio, no Regina Celli, ao meio-dia, ao rezar com os fiéis e peregrinos reunidos na Praça São Pedro para a oração que substitui o Ângelus no período pascal. Neste tempo litúrgico, tal como a Igreja Nascente, ressaltou o Pontífice, recordamos as palavras de Jesus que revelam todo o seu significado à luz da sua paixão, morte e ressurreição. O que antes escapava aos discípulos ou lhes causava perturbação, agora ressurge na memória, aquece o coração e dá esperança. Os apóstolos descobrem que em Deus há lugar para cada um. Dois deles tinham-no experimentado desde o primeiro encontro com Jesus, junto ao Rio Jordão, quando ele se deu conta de que os seguiam e os convidou a ficar naquela tarde na sua casa.
2: Anche ora, davanti alla morte, Gesù parla di una casa, questa volta molto grande. È la casa del Padre suo.
1: Também agora, diante da morte, Jesus fala de uma casa, desta vez muito grande. É a casa do seu Pai e do nosso Pai, onde há lugar para todos. O Filho descreve-se como o servo que prepara os aposentos, para que cada irmão e irmã, ao chegar, encontre o seu pronto e se sinta desde sempre esperado e finalmente encontrado. O Papa observou que no mundo antigo em que ainda caminhamos, chamam a atenção os lugares exclusivos, as experiências ao alcance de poucos, o privilégio de entrar onde ninguém mais pode. Em vez disso, no mundo novo, para onde o ressuscitado nos leva, aquilo que tem maior valor está ao alcance de todos. Mas não por isso perde o seu encanto. Pelo contrário, aquilo que está acessível a todos agora gera alegria. A gratidão substitui a competição, a acolhida apaga a exclusão, a abundância já não implica desigualdade. Acima de tudo, ninguém é confundido com outra pessoa, ninguém está perdido. A morte ameaça apagar o nome e a memória, mas em Deus cada um é finalmente ele mesmo. Na verdade, é este o lugar que procuramos durante toda a vida.
2: Abbiate fede, ci dice Gesù. Ecco il segreto. Abbiate fede in Dio e abbiate fede anche in me.
1: Tende fé, diz-nos Jesus, eis o segredo. Tende fé em Deus e tende fé também em mim. É precisamente esta fé que liberta o nosso coração da ansiedade de obter e de possuir, do engano de perseguir um lugar de prestígio para valer alguma coisa. Cada um tem já um valor infinito no mistério de Deus, que é a verdadeira realidade. Amando-nos uns aos outros como Jesus nos amou, oferecemos a nós mesmos essa consciência. É o mandamento novo. Assim, antecipamos o céu na terra. Revelamos a todos que a fraternidade e a paz são o nosso destino. Com efeito, no meio de uma multidão de irmãos, no amor, cada um descobre ser único, disse por fim o Pontífice, pedindo, então, a Maria Santíssima, Mãe da Igreja, para que cada comunidade cristã seja uma casa aberta a todos e atenta a cada um. A intercessão à Virgem Maria, sobretudo pela fraternidade no mundo, o agradecimento a todos aqueles que se empenham na proteção dos menores mais vulneráveis, a saudação aos peruanos que estão no coração do Papa. Assim, após o Regina Caeli, ao meio-dia deste domingo, 3 de maio, o pontífice dirigiu-se aos numerosos fiéis e peregrinos reunidos na Praça São Pedro. No início do mês de maio, tradicionalmente dedicado à Virgem Maria, o Papa convidou a rezar o terço, dirigindo especialmente o pensamento às feridas do mundo causadas pela violência.
2: Cari fratelli e sorelle, è iniziato il mese di maggio. In tutta la Chiesa si rinnova la gioia di ritrovarsi nel nome di Maria nostra Madre, specialmente a pregare insieme il Rosario.
1: Queridos irmãos e irmãs, o mês de maio começou. Em toda a Igreja renova-se a alegria de nos reunirmos em nome de Maria, nossa Mãe, especialmente para rezarmos juntos o terço. Revivemos a experiência daqueles dias entre a Ascensão de Jesus e o Pentecostes, quando os discípulos se reuniam no cenáculo para invocar o Espírito Santo. Maria Santíssima estava no meio deles e seu coração guardava o fogo que animava a oração de todos. Confio-vos minhas intenções, em particular pela comunhão na Igreja e pela paz no mundo. Em 3 de maio, celebra-se o Dia Mundial da Liberdade de Imprensa, promovido pela Unesco. Uma ocasião para lembrar aos governos a necessidade de respeitar seu compromisso de oferecer garantias para uma informação livre. É um dia de apoio à mídia que, como se lê no site dedicado, é alvo de restrições e de memória para aqueles jornalistas que perderam a vida na busca por uma notícia. Leão XIV não os esquece, não negligencia esse aspecto tão crucial que diz respeito à sociedade civil. Claras são suas palavras.
2: Purtroppo, questo diritto è spesso violato, in modo a volte flagrante, a volte nascosto. Ricordiamo i numerosi giornalisti e reporter vittime delle guerre e della violenza.
1: Infelizmente, esse direito é frequentemente violado, às vezes de forma flagrante, outras vezes de forma dissimulada. Recordamos os numerosos jornalistas e repórteres vítimas de guerras e da violência. Entre as saudações do Santo Padre, após a oração mariana, destacam-se também aquelas dirigidas à Associação Meter, que há muito tempo luta pela proteção dos menores.
2: Saluto l'Associazione Meter, che da 30 anni si impegna per difendere i minori dalla piaga degli abusi, coinvolgendo la comunità ecclesiale e quella civile.
1: Saúdo a Associação Meter, que há 30 anos se empenha em defender os menores contra o flagelo dos abusos, envolvendo a comunidade eclesial e a civil, educando para estar ao lado das vítimas e para a prevenção. Obrigado pelo vosso

0: Bem, amigos de todo o Brasil, recebemos hoje aqui nos estúdios da Rádio Vaticano o Padre Paulo Henrique Almeida, de Goiás. Padre Paulo, seja bem-vindo. Bom dia.
1: Bom dia. Bom dia a todos os brasileiros. Uma grande graça estar aqui com vocês.
0: Padre Paulo estuda em Roma, mora no Pio Brasileiro e frequenta a Faculdade de Santa Cruz, é isso?
1: Exatamente. Tem um ano que eu estou aqui em Roma fazendo mestrado em comunicação institucional pela Pontifícia Universidade de Santa Cruz e moro lá no Colégio Pio Brasileiro, com mais 97 padres diocesanos.
0: Uma experiência nova.
1: Fantástica. Experiência cultural, espiritual, humana, um grande crescimento.
0: Bom, Padre Paulo passou os últimos dias uma realidade um pouquinho diferente, foi a Irlanda. Por quê, Padre Paulo?
1: Exatamente. Nós tivemos a oportunidade de pregar um retiro na cidade de Kilbegan, bem no centro da Irlanda, lá junto à comunidade brasileira. Tem as cidades irlandesas, quase todas têm comunidades brasileiras. O Itamaraty estima que 70 mil brasileiros estejam na Irlanda e muitos deles participam de comunidades vivendo a fé, reunidos nessas cidades. A gente tem padres que celebram, padres brasileiros, e eles me convidaram para pegar um retiro. Foi uma graça esse final de semana, com aproximadamente 60 brasileiros e alguns irlandeses casados com brasileiros e alguns irlandeses filhos de brasileiros também participaram do retiro lá na cidade de Kilbegan, na diocese de Meath, centro da Irlanda.
0: Motivo desse retiro?
1: O motivo, muitos brasileiros vêm de realidades eclesiais distintas. Tem brasileiros do Nordeste, tem do Centro, tem do Sul. E eles queriam algo que começasse a comunidade pregando a base, né, da fé católica. Então, nós optamos por seguir o caminho do querigma, os conteúdos iniciais da fé cristã, aquelas verdades que os apóstolos anunciaram após a ressurreição e a ascensão de Jesus. E esse conteúdo dos Atos dos Apóstolos foi a pregação, o trabalho, né? Então, partir do querigma, do amor que Deus tem por nós, da pessoa de Jesus Cristo como nosso Senhor e Salvador, da liberdade em que nós fomos constituídos, criados por Deus, para recusar ou para acolher esse amor dele, e para a experiência do Espírito, que é uma experiência de comunidade, a importância de viver a fé com os irmãos, ainda mais uma realidade ali onde eles estão em outros países, com desafios novos, e precisam estar fortalecidos numa comunidade brasileira que vive a fé católica. Isso foi muito bonito testemunhar ali.
0: Quem são esses brasileiros?
1: Esses brasileiros têm três levas de brasileiros. Tem aqueles que chegaram no final dos anos 90, tem alguns que chegaram em 2010 a 2012 e tem outros agora após pandemia. Então são brasileiros que estão tentando fazer a vida ali, a maioria deles trabalhando em frigoríficos, trabalhando com cargas horárias, né, altas, segundo padrão brasileiro, e se esforçando por dar aos seus familiares que estão no Brasil uma oportunidade de vida melhor e ali constituindo, né, com todo o esforço, uma vida comunitária ali, uma vida em condições melhores que eles tinham no Brasil. Então, eles estão esparramados por várias cidades de 5 mil habitantes, 10 mil habitantes. A maioria da comunidade está em Cork, e também em Waterford, que são cidades do sul da Irlanda, que são realidades de família, diferente da capital Dublin, que são mais jovens brasileiros que frequentam a comunidade brasileira em Dublin, que são universitários, pessoas que estão fazendo intercâmbio, e por isso há uma rotatividade muito grande. Mas aqueles que estão no interior, geralmente são brasileiros que foram para lá, estabeleceram, estão agora comprando as suas casas e têm projetos de continuar ali, de criar seus filhos. Muitos deles já têm filhos nascidos na Irlanda, que fazem parte do sistema de educação irlandês e por isso pensam em continuar ali. Mas a prática religiosa, a expressão da fé em outra língua é um desafio para eles. Por isso, tem padres brasileiros ou, em alguns lugares, padres irlandeses que trabalharam no Brasil que dão essa assistência religiosa para eles. Então, eles se reúnem na paróquia irlandesa, mas celebram em português e vivem a fé nessas comunidades, fazendo novenas, fazendo procissões, que são realidades muito brasileiras, mas

eles vivem ali. Por exemplo, me partilhavam na festa de Nossa Senhora Aparecida, uma realidade bonita. Eles fizeram, todas as comunidades brasileiras se reuniram em Dublin para fazer uma procissão ali próxima à catedral. E também, agora no próximo mês, no dia 13, todas as comunidades brasileiras vão a Knock, que é onde tem o santuário de Nossa Senhora do Silêncio, lá em Knock. Eles vão para lá também fazer uma peregrinação e ali expressar o amor deles à Nossa Senhora, mesmo estando em outro país, mesmo estando distante de casa, mas a fé permanece no coração deles.

0: 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Alô, amigos de todo o Brasil e do continente africano, estamos juntos com o noticiário da Rádio Vaticano Vatican News em língua portuguesa nesta segunda-feira, 4 de maio, trazendo as últimas notícias do Papa, da Igreja e do mundo. Nos estúdios, Silvanei José, com a assessoria técnica de Patrício Tiprari. Uma saudação a você no Brasil e nos países de língua portuguesa. Tempo nublado na Cidade do Vaticano e a temperatura nesse momento na Praça São Pedro em torno dos 22 graus Celsius. E vamos aos destaques do programa de hoje. Leão 14 no Regina Celli. A fraternidade e a paz são o nosso destino. Cada um tem já um valor infinito no mistério de Deus, que é a verdadeira realidade. Após o Regina Celli, o Papa, no início do mês de maio, destaca a importância da recitação do texto e confia suas intenções à intercessão da Virgem Maria. Pobres encontram em seus pastores a maternidade, que é o rosto da Igreja. Foi o que disse o Papa Leão aos novos bispos auxiliares de Roma, por ele ordenados na tarde do último sábado. Padre Paulo Henrique, sacerdote que estuda em Roma, visita a comunidade brasileira na Irlanda e fala dessa experiência. E o Papa recorda os 50 anos do terremoto na região italiana do Friuli. Bom dia mais uma vez a você. Hoje, 4 de maio, e a Igreja recorda São Floriano. Pertenceu a um grupo de militares que serviam ao Império Romano. O imperador era Diocleciano. Influenciado por um genro, passou a ter um grande preconceito e ódio contra o cristianismo, a ponto de estabelecer um edito onde dizia que a palavra de Deus escrita devia ser queimada e os cristãos, quando identificados, deviam oferecer sacrifícios e adoração aos deuses. Muitos optavam por testemunhar Jesus até o último instante da sua vida. Outros, para salvar a própria pele, abandonavam a Igreja. Floriano optou pelo amor a Cristo. A ordem do imperador chegou até Floriano, que em nome de 40 soldados cristãos se manifestou, denunciando toda a sua ignorância e injustiça. Aquilino, que devia defendê-los, porque comandava o pelotão, ao contrário, entregou todos aqueles militares que deviam optar pelo imperador ou por Cristo. Para servir a Cristo era preciso testemunhá-lo. Então, teve início a perseguição. Amarraram uma corda no pescoço de Floriano e o jogaram no rio, morrendo afogado. Todos os outros soldados também foram martirizados. Iniciamos recordando Regina Celli de ontem. Papa Leão, a fraternidade e a paz são o nosso destino. Raimundo Lema.
1: O Evangelho proclamado neste domingo introduz-nos no diálogo do Mestre com os seus durante a última ceia. Em particular, ouvimos uma promessa que nos conecta desde já no mistério da sua ressurreição. Jesus diz: quando eu tiver ido e vos tiver preparado lugar, virei novamente e hei de levar-vos para junto de mim, a fim de que, onde eu estou, vós estejais também. Com essas palavras, o Santo Padre comentou o Evangelho deste domingo, 3 de maio, no Regina Celli, ao meio-dia, ao rezar com os fiéis e peregrinos reunidos na Praça São Pedro para a oração que substitui o Ângelus no período pascal. Neste tempo litúrgico, tal como a Igreja nascente, ressaltou o pontífice, recordamos as palavras de Jesus que revelam todo o seu significado à luz da sua paixão, morte e ressurreição. O que antes escapava aos discípulos ou lhes causava perturbação, agora ressurge na memória, aquece o coração e dá esperança. Os apóstolos descobrem que em Deus há lugar para cada um. Dois deles tinham-no experimentado desde o primeiro encontro com Jesus, junto ao Rio Jordão, quando ele se deu conta de que os seguiam e os convidou a ficar naquela tarde na sua casa.
2: Anche ora davanti alla morte, Gesù parla di una casa, questa volta molto grande. È la casa del Padre suo e Padre nostro.
1: Também agora, diante da morte, Jesus fala de uma casa, desta vez muito grande. É a casa do seu Pai e do nosso Pai, onde há lugar para todos. O Filho descreve-se como o servo que prepara os aposentos, para que cada irmão e irmã, ao chegar, encontre o seu pronto e se sinta desde sempre esperado e finalmente encontrado. O Papa observou que no mundo antigo em que ainda caminhamos, chamam a atenção os lugares exclusivos, as experiências ao alcance de poucos, o privilégio de entrar onde ninguém mais pode. Em vez disso, no mundo novo, para onde o ressuscitado nos leva, aquilo que tem maior valor está ao alcance de todos. Mas não por isso perde o seu encanto. Pelo contrário, aquilo que está acessível a todos agora gera alegria. A gratidão substitui a competição, a acolhida apaga a exclusão, a abundância já não implica desigualdade. Acima de tudo, ninguém é confundido com outra pessoa, ninguém está perdido. A morte ameaça apagar o nome e a memória, mas em Deus cada um é finalmente ele mesmo. Na verdade, é este o lugar que procuramos durante toda a vida.
2: Abbiate fede, ci dice Gesù. Ecco il segreto. Abbiate fede in Dio e abbiate fede anche in me. Proprio questa fede.
1: Tende fé, diz-nos Jesus. Eis o segredo. Tende fé em Deus e tende fé também em mim. É precisamente esta fé que liberta o nosso coração da ansiedade de obter e de possuir, do engano de perseguir um lugar de prestígio para valer alguma coisa. Cada um tem já um valor infinito no mistério de Deus, que é a verdadeira realidade. Amando-nos uns aos outros como Jesus nos amou, oferecemos a nós mesmos essa consciência. É o mandamento novo. Assim, antecipamos o céu na terra, revelamos a todos que a fraternidade e a paz são o nosso destino. Com efeito, no meio de uma multidão de irmãos, no amor, cada um descobre ser único, disse por fim o pontífice, pedindo, então, a Maria Santíssima, Mãe da Igreja, para que cada comunidade cristã seja uma casa aberta a todos e atenta a cada um. A intercessão à Virgem Maria, sobretudo pela fraternidade no mundo, o agradecimento a todos aqueles que se empenham na proteção dos menores mais vulneráveis, a saudação aos peruanos que estão no coração do Papa. Assim, após o Regina Caeli, ao meio-dia deste domingo, 3 de maio, o pontífice dirigiu-se aos numerosos fiéis e peregrinos reunidos na Praça São Pedro. No início do mês de maio, tradicionalmente dedicado à Virgem Maria, o Papa convidou a rezar o terço, dirigindo especialmente o pensamento às feridas do mundo causadas pela violência.
2: Cari fratelli e sorelle, è iniziato il mese di maggio. In tutta la Chiesa si rinnova.

0: meio deles e seu coração guardava o fogo que animava a oração de todos. Confio-vos minhas intenções, em particular pela comunhão na Igreja e pela paz no mundo. Em 3 de maio, celebra-se o Dia Mundial da Liberdade de Imprensa, promovido pela Unesco. Uma ocasião para lembrar aos governos a necessidade de respeitar seu compromisso de oferecer garantias para uma informação livre. É um dia de apoio à mídia que, como se lê no site dedicado, é alvo de restrições e de memória para aqueles jornalistas que perderam a vida na busca por uma notícia. Leão 14 não os esquece, não negligencia esse aspecto tão crucial que diz respeito à sociedade civil. Claras são suas palavras.
1: Purtroppo, questo diritto è spesso violato, in modo a volte flagrante, a volte nascosto. Ricordiamo i numerosi giornalisti e reporter vittime delle guerre e della violenza.
0: Infelizmente, esse direito é frequentemente violado, às vezes de forma flagrante, outras vezes de forma dissimulada. Recordamos os numerosos jornalistas e repórteres vítimas de guerras e da violência. Entre as saudações do Santo Padre, após a oração mariana, destacam-se também aquelas dirigidas à Associação Meter, que há muito tempo luta pela proteção dos menores.
1: Saluto l'Associazione Meter, che da 30 anni si impegna per difendere i minori dalla piaga degli abusi, coinvolgendo la comunità ecclesiale e quella civile.
0: Saúdo a Associação Meter, que há 30 anos se empenha em defender os menores contra o flagelo dos abusos, envolvendo a comunidade eclesial e a civil, educando para estar ao lado das vítimas e para a prevenção. Obrigado pelo vosso serviço. Entre os fiéis de Roma e os peregrinos vindos de muitos países, encontravam-se os professores das escolas das Irmãs Franciscanas dos Sagrados Corações, grupos de Madrid e Granada, de Minneapolis e da Malásia. Uma saudação especial foi dirigida aos peruanos que, em Roma, formam a Associação Virgem de Chape de Arequipa. A eles, o carinho do Papa, que viveu no Peru, parte de sua missão.
2: Pobres, encontrem seus pastores a maternidade que é o rosto da Igreja. Foi o que disse Leão XIV aos novos bispos auxiliares de Roma, por ele ordenados na tarde do último sábado. Raimundo.
0: Deixem o espírito da profecia agir em vocês. Não se contentem com os privilégios que sua condição pode oferecer-lhes. Não sigam a lógica mundana de ocupar os primeiros lugares. Sejam testemunhas de Cristo que não veio para ser servido, mas para servir. Vocês serão profetas em seu ministério se forem homens de paz e unidade, compondo com os fios de graça e misericórdia os espaços vastos e populosos desta diocese, harmonizando as diferenças, acolhendo, ouvindo e perdoando. Foi o que disse o Santo Padre aos novos bispos auxiliares da Diocese de Roma, por ele ordenados no final da tarde deste sábado 2 de maio, na Basílica de São João de Latrão, sede da Diocese. Os novos bispos são Dom Stefano Sparapani, Dom Alessandro Zenobi, Dom Andrea Carlevale e Dom Marco Valenti. Após o canto Veni Creator Spiritus e a apresentação dos eleitos, antes da ordenação episcopal, o pontífice fez a homilia da celebração. Leão XIV lembrou já de início às 2.500 pessoas presentes na Basílica que esta Igreja de Roma tem uma vocação singular para a universalidade e a caridade, graças ao seu vínculo especial com Cristo, ressuscitado e vivo, fundamento do edifício espiritual de pedras vivas que é o povo santo de Deus. Aproximar-se de Cristo significa, portanto, aproximar-se uns dos outros e crescer juntos na unidade. Este é o mistério que nos envolve e transforma por dentro a cidade. A serviço do seu dinamismo, trazido a Roma pelos apóstolos Pedro e Paulo, os nossos irmãos Andrea, Stefano, Marco e Alessandro são ordenados ao episcopado. É uma celebração do povo, pois eles vêm deste povo e do presbitério que os acolhe com amor, ressaltou o Papa.
1: La nostra comunità diocesana si raccoglie oggi nell'invocazione dello Spirito Santo, che ungerà i nuovi vescovi.
0: Nossa comunidade diocesana se reúne hoje na invocação do Espírito Santo, que ungirá os novos bispos para que

0: sejam plenamente consagrados ao serviço do Evangelho de Cristo. Ele é a pedra rejeitada que, escolhida por Deus, se tornou a pedra angular. Igreja que vive em Roma, a pedra rejeitada é o coração do anúncio messiânico, voltado para aqueles que a sociedade rejeitou e continua a rejeitar. É o coração do nosso anúncio, da nossa missão, disse o Santo Padre. Nesta cidade, capital do grande império, a pedra rejeitada tornou-se o estandarte de uma nova esperança, a do reino de Deus, como vislumbrado nas bem-aventuranças e cantado no Magnífica. Ao subverter a lógica do domínio, daqueles que perseguem a ambição insensata de determinar a arquitetura da terra, acontece em Cristo que os rejeitados redescobrem a sua dignidade e se sentem escolhidos para o reino de Deus, observou o Papa.
1: Sorelle e fratelli carissimi, ecco perché, fino ad oggi, si diventa pietre scartate dagli uomini e scelte da Dio.
0: Queridos irmãos e irmãs, é por isso que, até hoje, nos tornamos pedras rejeitadas pelos homens e escolhidas por Deus. Quando, com a vida e a palavra, nos opomos a projetos que esmagam os fracos, que não respeitam a dignidade de cada pessoa, que usam os conflitos para selecionar os mais fortes, negligenciando quem fica para trás, quem não aguenta, considerando quem sucumbe como um lixo da história. Jesus caminhou entre nós como um profeta desarmado e desarmante, e quando foi rejeitado, não mudou seu estilo. E agora me dirijo a vocês, queridos irmãos, que a partir de hoje serão bispos auxiliares desta igreja, cujo cuidado recebi como um presente. A vocês que, com o cardeal vigário, poderão me ajudar a ser um reflexo do bom pastor para o povo romano e a zelar pela caridade de todo o povo santo de Deus espalhado pela terra, acrescentou o bispo de Roma. Em seguida, Leão XIV encorajou-os a alcançar as pedras rejeitadas desta cidade e a proclamar-lhes que, em Cristo, nossa pedra angular, ninguém está excluído de se tornar parte ativa do edifício santo que é a Igreja e da fraternidade entre os seres humanos. O Papa enfatizou que ninguém, absolutamente ninguém, deve se considerar rejeitado por Deus e que os quatro eleitos deverão ser, em seu ministério episcopal, arautos desta boa nova que está no coração do Evangelho. Por fim, convidando-os a serem zelosos pastores, atentos e solícitos em seu ministério, o pontífice fez uma veemente exortação aos eleitos.
1: Non fatevi cercare, fatevi trovare, e fate in modo che i presbiteri, i diaconi, le religiose e religiosi,
0: não se deixem procurar, deixem-se encontrar, e assegurem que sacerdotes, diáconos, religiosos e religiosas e leigos engajados no apostolado nunca se sintam sozinhos. Ajudem eles a reacender a esperança em seus diversos ministérios e a se sentirem parte da mesma missão. Saibam sempre motivar incansavelmente as pessoas e as comunidades, simplesmente recordando a beleza do Evangelho. Que os pobres de Roma, os peregrinos e os visitantes que aqui vêm de várias partes do mundo encontrem nos habitantes desta cidade, nas suas instituições e nos seus pastores, aquela maternidade que é o rosto autêntico da Igreja.
2: Bem, amigos de todo o Brasil, recebemos hoje aqui nos estúdios da Rádio Vaticano o Padre Paulo Henrique Almeida, de Goiás. Padre Paulo, seja bem-vindo, bom dia.
3: Bom dia a todos os brasileiros, uma grande graça estar aqui com vocês.
2: Padre Paulo estuda em Roma, mora no Pio Brasileiro e frequenta a Faculdade de Santa Cruz, é isso?
3: Exatamente. Tem um ano que eu estou aqui em Roma fazendo mestrado em comunicação institucional pela Pontifícia Universidade de Santa Cruz e moro lá no Colégio Pio Brasileiro, com mais 97 padres diocesanos.
2: Uma experiência nova.
3: Fantástica. Experiência cultural, espiritual, humana, um grande crescimento.
2: Bom, Padre Paulo passou os últimos dias uma realidade um pouquinho diferente, foi a Irlanda. Por quê, Padre Paulo?
3: Exatamente, nós tivemos a oportunidade de pregar um retiro na cidade de Kilbegan, bem no centro da Irlanda, lá junto à comunidade brasileira. Tem as cidades irlandesas quase todas têm comunidades brasileiras. O Itamaraty estima que 70 mil brasileiros estejam na Irlanda e muitos deles participam de comunidades vivendo a fé, reunidos nessas cidades. A gente tem padres que celebram, padres brasileiros, e eles me convidaram para pegar um retiro. Foi uma graça esse final de semana, com aproximadamente 60 brasileiros e alguns irlandeses casados com brasileiros e alguns irlandeses filhos de brasileiros também participaram do retiro lá na cidade de Kilbegan, na diocese de Meath, centro da Irlanda.
2: Motivo desse retiro?
3: O motivo, muitos brasileiros vêm de realidades eclesiais distintas. Tem brasileiros do Nordeste, tem do Centro, tem do Sul, e eles queriam algo que começasse a comunidade pregando a base, né, da fé católica. Então, nós optamos por seguir o caminho do querigma, os conteúdos iniciais da fé cristã, aquelas verdades que os apóstolos anunciaram após a ressurreição e a ascensão de Jesus. E esse conteúdo dos Atos dos Apóstolos foi a pregação, o trabalho, né? Então, partir do querigma, do amor que Deus tem por nós, da pessoa de Jesus Cristo como nosso Senhor e Salvador, da liberdade em que nós fomos constituídos, criados por Deus, para recusar ou para acolher esse amor dele, e para a experiência do Espírito, que é uma experiência de comunidade, a importância de viver a fé com os irmãos, ainda mais uma realidade ali onde eles estão em outros países, com desafios novos, e precisam estar fortalecidos numa comunidade brasileira que vive a fé católica. Isso foi muito bonito testemunhar ali.
2: Quem são esses brasileiros?
3: Esses brasileiros têm três levas de brasileiros. Tem aqueles que chegaram no final dos anos 90, tem alguns que chegaram em 2010 a 2012 e tem outros agora após pandemia. Então são brasileiros que estão tentando fazer a vida ali, a maioria deles trabalhando em frigoríficos, trabalhando com cargas horárias, né, altas, segundo o padrão brasileiro, e se esforçando por dar aos seus familiares que estão no Brasil uma oportunidade de vida melhor e ali constituindo, né, com todo o esforço, uma vida comunitária ali, uma vida em condições melhores que eles tinham no Brasil. Então eles estão esparramados por várias cidades de 5 mil habitantes, 10 mil habitantes. A maioria da comunidade está em Cork e também em Waterford, que são cidades do sul da Irlanda, que são realidades de família, diferente da capital Dublin, que são mais jovens brasileiros que frequentam a comunidade brasileira em Dublin, que são universitários, pessoas que estão fazendo intercâmbio, e por isso há uma rotatividade muito grande. Mas aqueles que estão no interior, geralmente são brasileiros que foram para lá, estabeleceram, estão agora comprando as suas casas e têm projetos de continuar ali, de criar seus filhos. Muitos deles já têm filhos nascidos na Irlanda, fazem parte do sistema de educação irlandês e por isso pensam em continuar ali. Mas a prática religiosa, a expressão da fé em outra língua é um desafio para eles. Por isso tem padres brasileiros ou, em alguns lugares, padres irlandeses que trabalharam no Brasil que dão essa assistência religiosa para eles. Então eles se reúnem na paróquia irlandesa, mas celebram em português e vivem a fé nessas comunidades, fazendo novenas, fazendo procissões, que são realidades muito brasileiras, mas que eles vivem ali. Por exemplo, me partilhavam na festa de Nossa Senhora Aparecida, uma realidade bonita. Eles fizeram, todas as comunidades brasileiras se reuniram em Dublin para fazer uma procissão ali próxima à catedral. E também, agora no próximo mês, no dia 13, todas as comunidades brasileiras vão a Knock, que é onde tem o santuário de Nossa Senhora do Silêncio, lá em Knock. Eles vão para lá também fazer uma peregrinação e ali expressar o amor deles à Nossa Senhora, mesmo estando em outro país, mesmo estando distante de casa, mas a fé permanece no coração deles.
2: Papa, recorda os 50 anos do terremoto na região italiana de Friuli, que fez 990 vítimas. Ontem, em Gemona, uma missa presidida pelo Cardeal Zuppi, presidente dos bispos italianos, para homenagear as 990 vítimas do terremoto de 6 de maio de 76 e agradecer aos que prestaram socorro na reconstrução, inclusive por meio da Igreja. Jamais se dividir. No início da celebração foi lido um telegrama do Papa no qual se destaca a incansável dedicação das comunidades locais que permitiu uma rápida retomada da vida e uma reconstrução exemplar, modelo de renascimento civil, escreveu o Papa. Na conclusão do nosso espaço, quero dar boas-vindas aos nossos estúdios e à nossa redação, a nossa Camila Moraes, jornalista da TV Aparecida. Camila, bem-vinda, bom dia.
4: Bom dia, Silvonei, bom dia a todos os nossos ouvintes, é uma alegria estar aqui, viu?
2: Bom, a Camila, a partir de hoje, é nossa, viu? Um aviso para os nossos amigos lá da TV Aparecida, estará conosco aqui nesse período. Bem-vinda à nossa redação. Espero que seja um momento também especial para você, como é para nós, sempre podermos receber nossos amigos do Brasil, né? E levar um pouquinho também daquilo que a gente faz aqui para uma realidade como é a nossa realidade da TV Aparecida, Rádio Aparecida, a 12, né? Do nosso santuário em Aparecida. A Camila é muito conhecida no Brasil, né? Pelas suas reportagens, enfim, e está aqui. Que experiência é essa, Camila?
4: Com certeza, a experiência de poder aprender um pouco também como se faz a comunicação a partir da sede da Igreja Católica e como esse fluxo de informação acontece para o mundo todo. Então, aqui, muitas experiências eu acredito que eu vou poder levar para o Brasil, para a nossa rede Aparecida de comunicação, sempre trabalhando em sintonia com o Papa, com a Igreja, e acredito que isso é o mais importante.
2: De que parte do Brasil você é?
4: Eu sou de Ituiutaba, Minas Gerais, Triângulo Mineiro.
2: Uai!
4: Mas há muitos anos morando em São Paulo já.
2: Bom, um pouquinho de paulista já tenho, paulistana também, tá bom? Camila, seja mais uma vez bem-vinda. Camila estará conosco na nossa programação também, mas gostaria de apresentá-la no sentido de que é bom ter você aqui conosco.
4: Muito obrigada pela acolhida, Silvonei. Tenho certeza que vai ser uma experiência maravilhosa.
2: Obrigado, Camila. Bem-vindo. Início de semana é sempre assim. Bom, a gente chega ao final do nosso espaço de hoje. A gente volta amanhã, nesse mesmo horário, com mais informações direto do Vaticano para você. Um bom dia e um bom início de semana.

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2: Alô você, bom início de tarde com a música popular brasileira. Nos estúdios Silvone José. Está chegando o nosso rei Roberto Carlos, amigo. Depois Tom Jobim e Dorival Caymmi com Saudade da Bahia.

Você ouviu Gal Costa, O Bater do Tambor. Antes, Gonzaguinha, Espere por Mim Morena. Terminamos por aqui o espaço de hoje da MPB, mas a gente volta amanhã com mais música para você. Bom início de tarde e até lá!

0: Sintonizam a Rádio Vaticano a transmitir o seu rádio jornal em língua portuguesa para os ouvintes que nos escutam no continente europeu e pelo mundo fora. Papa Leão XIV recorda num telegrama os 50 anos de terremoto na região italiana de Friuli, que fez 990 vítimas. Em Moçambique, o arcebispo metropolitano de Nampula e presidente da Conferência Episcopal de Moçambique, Dom Inácio Sauri, manifestou profunda dor e condenação face ao recente ataque contra a missão católica de São Luís Maria de Montfort, na diocese de Pemba, província de Cabo Delgado. Estes e outros os principais temas para desenvolver já, nesta nossa edição de hoje. Eu sou Filomeno Lopes. O Papa Leão XIV recebeu na manhã desta segunda-feira, dia 4 de maio, em audiências sucessivas no Vaticano, o cardeal Luiz António Tagle, prefeito do Dicastério para a Evangelização, secção para a Primeira Evangelização em Novas Igrejas Particulares, Dom Inácio Cefalia, arcebispo titular de Fiorentino e núncio apostólico em Belarus, os membros da presidência da Confederação Latino-Americana de Religiosos, a senhora Halla Tomagdottir, presidente da República da Islândia, com o séquito, o senhor Carlo Monticelli, governador da Banca de Desenvolvimento do Conselho da Europa, com o séquito, os membros da presidência da Conferência Episcopal de Venezuela e, finalmente, a delegação de Catholic Charities Network. O Friuli, região nordeste da Itália, que soube se reerguer após um grande terremoto, continua a ser um exemplo duradouro do que significa reconstruir juntos o bem comum. Ao destacar como os friulanos souberam recomeçar, o Papa Leão XIV fala de modelo de renascimento civil na mensagem assinada pelo secretário de Estado, cardeal Pietro Parolin, enviada ao arcebispo de Udine, Dom Ricardo Lamba, por ocasião do aniversário de 50 anos do Orcolat, como o chamam os habitantes locais. O devastador terremoto que, em 6 de maio de 1976, causou 990 vítimas, mais de 400 somente em Gemona, que foi o local mais atingido. Na tarde deste domingo, dia 3 de maio, em Gemona del Friuli, mais de 5 mil fiéis participaram da missa presidida pelo presidente da Conferência Episcopal Italiana, Dom Matteo Zuppi, na área externa do quartel Goi Pantanali. O Papa Leão XIV, são as palavras lidas no início por Dom Lamba, une-se espiritualmente à celebração eucarística em sufrágio das numerosas vítimas e em agradecimento a todos aqueles que, de diversos países, prestaram socorro, apoiando a incansável diligência das comunidades locais, que permitiu uma rápida retomada da vida e uma reconstrução exemplar, modelo de renascimento civil. Para a ocasião, o pontífice, que confia à Virgem e aos santos padroeiros Ermacora e Fortunato, toda a população do Friuli, garante sua oração por aqueles que perderam a vida, dirigindo palavras de consolo às famílias que ainda carregam os sinais daquela separação dos seus entes queridos. E no telegrama se lê ainda, ao destacar a apreciada solidariedade humana e cristã manifestada naquela dolorosa circunstância pelas comunidades italianas e estrangeiras, o sumo pontífice espera que a memória de um evento tão trágico suscite um renovado compromisso na promoção dos valores da fraternidade e da caridade. O Friuli, por sua vez, agradece e não esquece, dizem as muitas faixas penduradas nas ruas das cidades nestes dias. Eram 21 horas daquele 6 de maio, há 50 anos, quando um violento tremor de 6,5 graus na escala Richter, que durou 57 intermináveis segundos, com epicentro inicialmente localizado sob o Monte Simeone e depois em Luzzavera, destruiu Gemona e atingiu dezenas de municípios do Friuli. A terra voltaria a tremer também em setembro, entre os dias 11 e 15, com mais desabamentos, feridos e medo, enquanto a população já havia sido evacuada. Foi uma tragédia absoluta. Devastação, morte e dor, mas também capacidade de resistir e recomeçar. O frio lhe demonstrou um apego especial à sua terra, unidade de propósitos, vontade de futuro. Foram reconstruídas as empresas, depois as casas e, por último, as igrejas, mesmo as mais belas, como a Catedral de Gemona e a de Venzone, onde foram contadas e reorganizadas nada menos que 12 mil pedras. Milhares de voluntários se empenharam. Nasceu a Proteção Civil Nacional. A política soube cumprir da melhor forma o seu dever, deixando de lado as divisões. Num prazo relativamente curto, os locais devastados pelo terremoto ressurgiram e a vida voltou a fluir. A celebração foi, portanto, uma oportunidade para relembrar a destruição, mas também para expressar gratidão a todos aqueles que, da Itália e do exterior, graças também à Igreja, com nada menos que 81 dioceses irmãs, se mobilizaram para prestar socorro e ajuda. O terremoto, disse o cardeal Zuppe, foi um grande momento de solidariedade. Muitos jovens que partilharam para dar uma mãozinha voltaram para casa transformados e continuaram a se empenhar pelos outros. Entre as cidades destruídas, viram sofrimento, fragilidade, morte, e aprenderam uma força de reconstrução extraordinária. O Friuli deu uma lição imensa para todo o país. Foi um momento de coesão e de partilha extraordinárias. O cardeal destacou ainda que ajudar não é apenas trabalhar, é pensar juntos. Após o terremoto, houve uma grande sintonia e participação popular. A Igreja soube interpretar o vínculo com a sua comunidade. Ainda hoje há muito a ser construído, a olhar para o futuro. Ainda hoje são necessárias sinergias diante dos desafios deste tempo. Devemos compreender que não se pode pensar apenas na emergência. Não devemos esperar por outras catástrofes para compreender e prevenir, assim como não devemos esperar por outros conflitos para construir a paz neste mundo, concluiu dizendo o cardeal Matteo Zuppe. Em Moçambique, o arcebispo metropolitano de Nampula e presidente da Conferência Episcopal do país, Dom Inácio Saúre, manifestou profunda dor e condenação face ao recente ataque contra a Missão Católica de São Luís Maria de Montfort, na diocese de Pemba, província de Cabo Delgado. Pormenores com o nosso correspondente, Cremildo Alexandre.
1: O ataque, ocorrido no final de abril, resultou na destruição de infraestruturas religiosas e sociais, incluindo a igreja paroquial, residências missionárias e uma escolinha comunitária, deixando a missão praticamente reduzida à cinza. Dom Inácio Saúre denunciou a difusão de mensagens de ódio contra os cristãos, alertando que tais atos contrariam a convivência pacífica entre diferentes religiões em Moçambique.
2: E como se esta bárbara destruição de infraestruturas ao serviço religioso e social da comunidade não bastasse, os atacantes voltaram a difundir clara e fortemente mensagens de ódio contra os cristãos. Ora, isto contraria completamente a nossa cultura de convivência pacífica entre as pessoas de diferentes crenças religiosas em Moçambique. O nosso saber ser, o nosso saber fazer e o nosso saber viver em paz. Ao tomar posição face a mais este condenável acontecimento como moçambicano, como cristão e presidente da Conferência Episcopal de Moçambique, quero manifestar o meu mais veemente repúdio à violência contra os cristãos e o meu mais vigoroso apelo ao respeito mútuo e ao amor entre aqueles que se reclamam filhos de Deus. E, no nosso caso em particular, entre crentes das religiões abraâmicas como o cristianismo e o islão. Pois o Deus de Abraão, o Deus de Muhammad e o Deus de Jesus Cristo não é um Deus do ódio e do crime, mas um Deus do amor.
1: O arcebispo apelou ao fim da violência e rejeitou qualquer forma de extremismo religioso, sublinhando que os muçulmanos não são inimigos, mas irmãos, reforçando a necessidade de convivência harmoniosa entre todos.
2: Cessem de semear a destruição e a morte. cesse a incitação à cristianofobia e que nunca apareça a islamofobia, porque os muçulmanos não são nossos inimigos. Eles são nossos irmãos muito amados. E mais do que isso, confesso que o meu maior pecado é de crer, firmemente, que todos os homens, crentes ou não, não só podem, mas devem conviver em harmonia e em paz. Aquele que tiver ouvidos, ouça.
1: Enquanto isso, jovens católicos da Arquidiocese de Nampula também reagiram com tristeza à violência no norte do país.
3: E daqui chama-se Henrique Magaço.
4: Como jovem e mais como católico, é de lamentar. Isso quer dizer que a humanidade cada vez mais está afastada de Deus. O que incentivo mais é voltarmos para Deus, ouvir a palavra de Deus e procurar cultivar, colocar dentro do nosso coração. E nós também temos que fazer diferente, temos que orar para as pessoas que esta maldade, essa prática não seja positiva para eles, que eles se encontrem, voltem para Deus.
5: E Nilza, Manuel, Carlos, Antônio, muita força aos irmãos que conseguiram escapar e não desistam. Porque aconteceu o que aconteceu, não desistam, sempre vão orando a Deus. Deus está a ver e Deus vai resolver.
6: Eu sou o marido João, então nós esperamos que as pessoas que fazem isso possam mudar o coração. Por isso, rezamos todos os dias, continuamos a repudiar todo o mal que frequenta a sociedade. Não importa ser católico, se existe todo o mal, estamos contra.
1: Num contexto marcado pela violência persistente em Cabo Delgado, a Igreja Católica em Moçambique reafirma, através dos seus líderes e jovens, o compromisso com a paz, o diálogo interreligioso e a defesa da dignidade humana. De Nampula, norte de Moçambique, para a Rádio Vaticano, Cremildo Alexandre.
0: 40 imigrantes africanos foram neste domingo resgatados ao largo da ilha espanhola de Fuerteventura, nas Canárias, depois de serem localizados numa embarcação insuflável que seguia para aquele arquipélago. De acordo com as autoridades espanholas, todos os imigrantes resgatados encontram-se aparentemente bem de saúde. Entretanto, em Ceuta, dois pescadores detidos na quinta-feira pela Guarda Civil Espanhola ficaram em prisão preventiva por alegado auxílio à imigração ilegal, depois de terem sido interceptados numa embarcação de pesca que transportava quatro imigrantes marroquinos. Segundo fontes judiciais citadas pela agência EFE, o juiz considerou o perigo para a vida dos imigrantes, aos quais o suspeito terá alegadamente ordenado que saltassem ao mar para evitar a detenção. Num outro incidente, um pequeno barco que transportava imigrantes que tentavam atravessar o Canal de Mancha encalhou numa praia no norte da França, e o acidente provocou dois mortos e 16 feridos, incluindo três com queimaduras graves, segundo anunciaram as autoridades. A quilómetros a sul do porto de Boulogne-sur-Mer, mas o motor falhou e começou a derivar, disse o secretário-geral da Prefeitura da Pas-de-Calais, Christophe Max, aos jornalistas e citado pelo jornal Angola Online. E para hoje é tudo, nós voltamos amanhã, sempre à mesma hora. A todos, a continuação de um feliz e sereno início de semana. Fiquem bem e até amanhã, se Deus quiser. Ali, Laudetur Jesus Christus.

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0: Alô, amigos de todo o Brasil e do continente africano, estamos juntos com o noticiário da Rádio Vaticano, Vatican News em língua portuguesa, nesta segunda-feira, 4 de maio, trazendo as últimas notícias do Papa, da Igreja e do mundo. Nos estúdios, Silvone José, com a assessoria técnica de Daniele Giorgi. Uma saudação a você no Brasil e nos países de língua portuguesa. Minha mãe e meus irmãos são estes aqui, que ouvem a palavra de Deus e a põem em prática. Lucas 8:21. E vamos aos destaques do programa de hoje. Papa Leão, a caridade oferece um encontro mútuo com o amor de Deus. O Papa, entre a série de audiências de hoje, recebeu o Conselho de Administração da Organização das Caridades Católicas dos Estados Unidos. Papa receberá o secretário de Estado dos Estados Unidos, Marco Rubio, em 7 de maio. O Papa recebeu hoje a presidente da Islândia. Fiéis ao passado ou fiéis ao futuro, um texto de 2010 de Robert Prevost, do novo livro Livres sob a Graça, da Leve. O Papa recorda os 50 anos do terremoto na região italiana do Friuli, que fez 990 vítimas. Fé e resiliência, missão de amparo à comunidade brasileira na Irlanda. Papa Leão, entre a série de audiências de hoje, recebeu o Conselho de Administração da Organização das Caridades Católicas dos Estados Unidos. A caridade, disse, oferece um encontro mútuo com o amor de Deus. Andressa Colé.
1: O Papa Leão XIV, entre a série de audiências da manhã desta segunda-feira, recebeu o Conselho de Administração da Organização das Caridades Católicas dos Estados Unidos, que coordena uma rede nacional de mais de 160 instituições comprometidas em reduzir a pobreza e acompanhar as pessoas mais vulneráveis do país, independentemente da sua fé. Fundada em 1910, funciona como braço beneficente da Igreja ao auxiliar cerca de 15 milhões de pessoas ao ano. O grupo, formado por 50 membros, foi recebido na sala do consistório do Palácio Apostólico pelo pontífice, que logo no início do discurso encorajou a visitar o coração da Igreja Universal para fortalecer os laços com o sucessor de Pedro, mas também para se aproximar ao coração de Cristo, como os próprios apóstolos fizeram, para poder anunciar o Evangelho. Na tarefa da evangelização, assim como na Igreja primitiva, o Papa falou da importância de recordar da presença de Jesus todos os dias, mesmo diante das dificuldades que possam se apresentar, ao cuidar dos pobres e necessitados.
2: These include finding sufficient resources.
1: Entre elas estão a busca por recursos suficientes, demonstrar aos outros que esse tipo de serviço é parte integrante de uma autêntica vida cristã e não ceder ao desânimo, especialmente quando encontramos aqueles a quem não podemos ajudar da maneira que gostaríamos. São desafios também enfrentados pelas caridades católicas, disse o Papa, que devem sempre aprender a ouvir a voz de Jesus ao se deparar com os obstáculos. Leão XIV, então, agradeceu à organização pelos louváveis esforços na missão, agradecendo pela disposição em levar adiante o ministério de compaixão de Nosso Senhor para com os mais pequeninos entre nós.
2: In doing so, you seek to find solutions to inhumane situations.
1: Dessa forma, vocês procuram encontrar soluções para situações desumanas, aliviar o sofrimento de indivíduos e famílias e também o fardo daqueles que estão oprimidos pelas dificuldades e provações. Em todas essas circunstâncias, deve ser a caridade de Cristo que impulsiona o trabalho diário de vocês, ou seja, o desejo de levar aos outros ajuda material com o amor e o coração de Jesus, pois é nesse amor que eles encontrarão descanso autêntico e terão sua dignidade respeitada. Nesse sentido, recordou o Papa, é verdade que o amor ao próximo é prova tangível da autenticidade do nosso amor a Deus, mas também é verdade que amar autenticamente o próximo significa lhe oferecer a possibilidade de encontrar com Deus. É uma oportunidade privilegiada de compartilhar a alegria da ressurreição através de um sincero testemunho de fé.
2: The practical assistance that you and your partner agencies offer the disadvantage.
1: A assistência prática que vocês e suas agências parceiras oferecem aos desfavorecidos permite que eles experimentem o amor de Deus por meio de vocês e abre um caminho para que eles entrem em uma relação duradoura com Ele. Ao mesmo tempo, permite que vocês entrem em contato com a carne de Cristo, procurando vê-lo e servi-lo em nossos irmãos e irmãs. Dessa forma, suas obras de caridade tornam-se um encontro mútuo com o Senhor que está presente entre nós.
0: Papa recorda os 50 anos do terremoto na região italiana de Friuli, que fez 990 vítimas. Neste domingo, 3 de maio, em Gemona, uma missa presidida pelo cardeal Zuppi, presidente dos bispos italianos, para homenagear as 990 vítimas do terremoto de 6 de maio de 1976 e agradecer aos que prestaram socorro na reconstrução, inclusive por meio da Igreja. Jamais se dividir. No início da celebração foi lido o telegrama do Papa, no qual se destaca a incansável dedicação das comunidades locais, que permitiu uma rápida retomada da vida e uma reconstrução exemplar, um modelo de renascimento civil. O Friuli, região nordeste da Itália que soube se reerguer após um grande terremoto, continua sendo um exemplo duradouro do que significa reconstruir juntos o bem comum. Ao destacar como os friulanos souberam recomeçar, o Papa Leão XIV fala de modelo de renascimento civil, na mensagem assinada pelo secretário de Estado, cardeal Pietro Parolin, enviada ao arcebispo de Udine, Dom Ricardo Lamba, por ocasião do aniversário de 50 anos do Orcolat, como o chamam os habitantes locais. O devastador terremoto que em 6 de maio de 76 causou 990 vítimas, mais de 400 somente em Gemona, que foi o local mais atingido. Na tarde desse domingo em Gemona de Friuli, mais de 5 mil fiéis participaram da missa presidida pelo presidente da Conferência Episcopal Italiana, Matteo Zuppi, na área externa do quartel Goi Pantanali. O Papa Leão, são as palavras lidas no início por Dom Lamba, une-se espiritualmente à celebração eucarística em sufrágio das numerosas vítimas e em agradecimento a todos aqueles que de diversos países prestaram socorro. Apoiando a incansável diligência das comunidades locais, que permitiu uma rápida retomada da vida e uma reconstrução exemplar, modelo de renascimento civil, escreveu o Papa. Para a ocasião, o pontífice, que confia à Virgem e aos santos padroeiros, Irma Cora e Fortunado toda a população do Friuli, garante sua oração por aqueles que perderam a vida, dirigindo palavras de consolo às famílias que ainda carregam sinais daquela separação dos seus entes queridos. E no telegrama se lê: ao destacar a apreciada solidariedade humana e cristã manifestada naquela dolorosa circunstância pelas comunidades italianas e estrangeiras, o Sumo Pontífice espera que a memória de um evento tão trágico suscite um renovado compromisso na promoção dos valores da fraternidade e da caridade. Fiéis ao passado ou fiéis ao futuro? Um texto de 2010 de Robert Prevost. do novo livro Livre sob a Graça, disponível a partir desta segunda-feira, um discurso de grande valor proferido nas Filipinas pelo futuro Papa. Que atitude devem ter os fiéis e as comunidades cristãs

0: O glossário da eleição do Papa Leão XIV será apresentado nesta quarta-feira, 6 de maio, aqui em Roma, em um encontro que contará com a presença do secretário de Estado, cardeal Pietro Parolin, do prior-geral da Ordem de Santo Agostinho, padre Joseph Farrell, do prefeito do Dicastério para a Comunicação, Paulo Ruffini, da escritora Maria Grazia Colandrone e do diretor da Mídia Vaticana, Andrea Tornielli. O texto, editado pelos agostinianos Rocco Ronzani, Miguel Ángel Martins e Michael Di Giorgio, está sendo traduzido para 30 países em todo o mundo. Apresentamos um trecho da homilia do então prior-geral Robert Francis Prevost para a inauguração do capítulo-geral intermediário na província de Santo Ninho de Cebu, realizada na igreja de Santo Agostinho, em Intramuros, Manila, em 19 de setembro de 2010. Em 2008, os agostinianos celebraram aqui, disse, 500 anos do nascimento de Andrés de Urdaneta, um famoso e talentoso navegador que, após anos de lutas, descobriu nos ensinamentos de Santo Agostinho um convite para mudar sua vida. Aprendeu que a única resposta verdadeira para o anseio do coração humano pode ser encontrada em Deus e em seu amor. Essa verdade mudou sua vida. De um marinheiro e navegador bem-sucedido, tornou-se membro da Ordem de Santo Agostinho. Urdaneta ficou famoso por descobrir o que é conhecido como Tornaviaje, uma rota marítima segura e rápida de retorno das Filipinas para o México. Esse Tornaviaje tornou-se uma importante rota de transporte e comércio entre a Ásia e a América. Mas Urdaneta vivenciou um Tornaviaje muito mais significativo em sua própria vida. Sua conversão e entrada na vida religiosa simbolizam um tipo muito diferente de retorno. O retorno, ou conversão a Deus. A figura do Tornaviaje, ou viagem de retorno, pode ser uma imagem muito apropriada para nós, agostinianos, disse Prevost, que estamos aqui, reunidos, no início do nosso capítulo geral intermediário. Nós também somos chamados a fazer parte de uma viagem e a descobrir que a única viagem verdadeira e significativa é aquela que nos leva a Cristo. Todos nós empreendemos essa viagem que começa, é claro, com o nascimento. E para aqueles que são cristãos, com o primeiro encontro com Cristo no batismo. Para alguns, no entanto, isso ocorre no momento em que ouvem a palavra, como foi o caso de Agostinho, cuja viagem para Cristo ocorreu durante os anos de sua longa experiência de conversão, muito antes de sua decisão de receber o batismo. E continuou, de diferentes maneiras, após o batismo, na busca por Deus como monge, sacerdote e bispo. Para nós, destaca ainda Prevost, religiosos consagrados, a viagem é uma vida a serviço de Cristo, especialmente com uma comunidade de discípulos.
1: Meus amigos de todo o Brasil, recebemos hoje aqui nos estúdios da Rádio Vaticano o padre Paulo Henrique Almeida, de Goiás. Padre Paulo, seja bem-vindo. Bom dia.
2: Bom dia. Bom dia a todos os brasileiros. Uma grande graça estar aqui com vocês.
1: Padre Paulo estuda em Roma, mora no Pio Brasileiro e frequenta a Faculdade de Santa Cruz, é isso?
2: Exatamente. Tem um ano que eu estou aqui em Roma fazendo mestrado em comunicação institucional pela Pontifícia Universidade de Santa Cruz e moro lá no Colégio Pio Brasileiro, com mais 97 padres diocesanos.
1: Uma experiência nova.
2: Fantástica. Experiência cultural, espiritual, humana, um grande crescimento.
1: Bom, padre Paulo passou os últimos dias uma realidade um pouquinho diferente, foi a Irlanda. Por quê, padre Paulo?
2: Exatamente. Nós tivemos a oportunidade de pregar um retiro na cidade de Kilbeck,

0: Began, bem no centro da Irlanda, lá junto à comunidade brasileira. Tem as cidades irlandesas, quase todas têm comunidades brasileiras. O Itamaraty estima que 70 mil brasileiros estejam na Irlanda e muitos deles participam de comunidades vivendo a fé, reunidos nessas cidades. A gente tem padres que celebram, padres brasileiros, e eles me convidaram para pegar um retiro. Foi uma graça esse final de semana, com aproximadamente 60 brasileiros e alguns irlandeses casados com brasileiros e alguns irlandeses filhos de brasileiros também participaram do retiro lá na cidade de Kilbegan, na diocese de Meath, centro da Irlanda.
1: Motivo desse retiro?
0: O motivo, muitos brasileiros vêm de realidades eclesiais distintas. Tem brasileiros do Nordeste, tem do Centro, tem do Sul, e eles queriam algo que começasse a comunidade pregando a base, né, da fé católica. Então, nós optamos por seguir o caminho do querigma, os conteúdos iniciais da fé cristã, aquelas verdades que os apóstolos anunciaram após a ressurreição e ascensão de Jesus. E esse conteúdo dos Atos dos Apóstolos foi a pregação, o trabalho, né? Então, partir do querigma, do amor que Deus tem por nós, da pessoa de Jesus Cristo como nosso Senhor e Salvador, da liberdade em que nós fomos constituídos, criados por Deus, para recusar ou para acolher esse amor dele, e para a experiência do Espírito, que é uma experiência de comunidade, a importância de viver a fé com os irmãos, ainda mais uma realidade ali onde eles estão em outros países, com desafios novos, e precisam estar fortalecidos numa comunidade brasileira que vive a fé católica. Isso foi muito bonito testemunhar ali.
1: Quem são esses brasileiros?
0: Esses brasileiros têm três levas de brasileiros. Tem aqueles que chegaram no final dos anos 90, tem alguns que chegaram em 2010 a 2012 e tem outros agora após pandemia. Então são brasileiros que estão tentando fazer a vida ali, a maioria deles trabalhando em frigoríficos, trabalhando com cargas horárias, né, altas, segundo padrão brasileiro, e se esforçando por dar aos seus familiares que estão no Brasil uma oportunidade de vida melhor e ali constituindo, né, com todo o esforço, uma vida comunitária ali, uma vida em condições melhores que eles tinham no Brasil. Então, eles estão esparramados por várias cidades de 5 mil habitantes, 10 mil habitantes. A maioria da comunidade está em Cork e também em Waterford, que são cidades do sul da Irlanda, que são realidades de família, diferente da capital Dublin, que são mais jovens brasileiros que frequentam a comunidade brasileira em Dublin, que são universitários, pessoas que estão fazendo intercâmbio, e por isso há uma rotatividade muito grande. Mas aqueles que estão no interior, geralmente são brasileiros que foram para lá, estabeleceram, estão agora comprando as suas casas e têm projetos de continuar ali, de criar seus filhos. Muitos deles já têm filhos nascidos na Irlanda, fazem parte do sistema de educação irlandês e por isso pensam em continuar ali. Mas a prática religiosa, a expressão da fé em outra língua é um desafio para eles. Por isso tem padres brasileiros ou, em alguns lugares, padres irlandeses que trabalharam no Brasil que dão essa assistência religiosa para eles. Então eles se reúnem na paróquia irlandesa, mas celebram em português e vivem a fé nessas comunidades, fazendo novenas, fazendo procissões, que são realidades muito brasileiras, mas que eles vivem ali. Por exemplo, me partilhavam na festa de Nossa Senhora Aparecida, uma realidade bonita. Eles fizeram, todas as comunidades brasileiras se reuniram em Dublin para fazer uma procissão ali próxima à catedral. E também, agora no próximo mês, no dia 13, todas as comunidades brasileiras vão a Knock, que é onde tem o santuário de Nossa Senhora do Silêncio, lá em Knock. Eles vão para lá também fazer uma peregrinação e ali expressar o amor deles à Nossa Senhora, mesmo estando em outro país, mesmo estando distante de casa, mas a fé permanece no coração deles.
1: A comunidade Canção Nova encerrou nesse 2 de maio a eleição de todos os membros do Conselho Geral realizada durante a sua 16ª Assembleia Geral no Colégio São Manuel, em Lavrinha, São Paulo, onde 98 membros estavam reunidos desde o dia 24 de abril. O corpo diretivo une a experiência de membros de longa data com a vivência missionária em diversas frentes, incluindo missão internacional. Foram eleitos para o Conselho Geral da Comunidade Canção Nova. Presidente, Padre Roger Luiz da Silva. Vice-presidente, Padre Donizete Heleno Ferreira. Formador-geral, Padre Clóvis Andrade de Melo. Secretária-geral, Maria Marta Teixeira. Ecônomo-geral, Rosana Palande da Silva. Membro sacerdote encarregado dos clérigos, Padre Alexandro de Lima Freitas. Membro casado encarregado dos casais, Maria Salete Ferreira Ribeiro. Membro celibatário encarregado dos celibatários, Vera Lúcia Reis. Primeira conselheira-geral, Flaviana Teixeira Gomes. Segundo conselheiro-geral, João Luiz de Oliveira. A data da posse. Nos próximos dias, será colocado em prática o plano de transição entre os dois conselhos, atual e o eleito. O novo conselho-geral toma posse durante a Santa Missa às 7h, no Santuário do Pai das Misericórdias, dia 13 de julho de 2026. A Canção Nova, fundada em 1978 pelo padre Jonas Abibe, é uma comunidade carismática católica que tem como missão evangelizar pelos meios de comunicação, por meio dos retiros, dos encontros e das obras sociais. Recebeu o reconhecimento pontifício em 2008.
2: A União Europeia e seus Estados-membros devem continuar a agir unidos e com determinação, intensificando seu compromisso diplomático, político e humanitário para proteger a dignidade humana, defender o direito internacional e apoiar iniciativas inclusivas de construção da paz, garantindo que as vozes de todos, incluindo as comunidades religiosas, sejam ouvidas e seus direitos respeitados. Esta é a exortação da COMECE, Comissão das Conferências Episcopais da União Europeia, divulgada na conclusão de sua Assembleia Plenária de Primavera, realizada em Chipre, de 22 a 24 de abril. Os bispos delegados, em uma declaração intitulada Um Apelo Urgente para Buscar e Promover a Paz, expressaram sua profunda preocupação com o destino de todos aqueles que sofrem com a violência devastadora, a instabilidade e a injustiça na Terra Santa, no Líbano, no Irã e na região mais ampla do Oriente Médio.
1: Na manhã desta segunda-feira, o Papa Leão XIV recebeu em audiência a presidente da República da Islândia, Halla Tomasdóttir, na residência apostólica vaticana. Em seguida, ela se encontrou com o secretário de Estado, cardeal Pietro Parolin, acompanhado pelo secretário para as relações com os Estados e as organizações internacionais, Dom Paul Richard Gallagher. Durante as conversas cordiais na Secretaria de Estado, afirma um comunicado da sala de imprensa da Santa Sé, foi manifestado apreço pelas boas relações bilaterais, enfatizando a contribuição positiva da igreja local para a promoção do bem comum da sociedade, particularmente das gerações mais jovens. Durante a conversa, continua o comunicado, questões regionais e internacionais também foram abordadas, especialmente as situações de conflito, a necessidade de diálogo e as perspectivas de paz. Às 11h30 da manhã de quinta-feira, dia 7 de maio, o Papa Leão receberá em audiência o secretário de Estado dos Estados Unidos, Marco Rubio, no Palácio Apostólico, no Vaticano. A confirmação vem da sala de imprensa da Santa Sé após algumas antecipações da mídia no domingo. Rubio tem chegada prevista para as 11h15 da manhã. O secretário de Estado já havia se encontrado com o pontífice, nascido em Chicago, em 18 de maio, durante a missa que marcou o início do seu ministério petrino. Na próxima quinta-feira, na mesma manhã, às 9h, informa ainda a sala de imprensa, o Papa se encontrará com o primeiro-ministro polonês, Donald Tusk. E com essas últimas informações, chegamos à conclusão do nosso espaço de hoje, agradecendo mais uma vez a sua presença. A gente volta amanhã, nesse mesmo horário, com mais informações direto do Vaticano para você. Um abraço e até lá.

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2: Papa Leão XIV recorda num telegrama os 50 anos de terremoto na região italiana de Friuli, que fez 990 vítimas. Em Moçambique, o arcebispo metropolitano de Nampula e presidente da Conferência Episcopal de Moçambique, Dom Inácio Sauri, manifestou profunda dor e condenação face ao recente ataque contra a missão católica de São Luís Maria de Montfort, na diocese de Pemba, província de Cabo Delgado.
1: Ainda em destaque, a rubrica deste dia da semana, segunda década dos afrodescendentes, e a crónica do padre Tony Neves, conselheiro-geral dos espiritanos, que se encontra em visita canónica ao México.
2: O Papa Leão XIV recebeu na manhã desta segunda-feira, dia 4 de maio, em audiências sucessivas no Vaticano, o cardeal Luiz António Tagle, prefeito do Dicastério para a Evangelização, secção para a Primeira Evangelização em Novas Igrejas Particulares, Dom Inácio Cefalia, arcebispo titular de Fiorentino e núncio apostólico em Belarus, os membros da presidência da Confederação Latino-Americana de Religiosos, a senhora Halla Tomadottir, presidente da República da Islândia, o senhor Carlo Monticelli, governador da Banca de Desenvolvimento do Conselho da Europa, com o séquito, os membros da presidência da Conferência Episcopal de Venezuela e, finalmente, a delegação de Catholic Charities Network. O Friuli, região nordeste da Itália, que soube se reerguer após um grande terremoto, continua a ser um exemplo duradouro do que significa reconstruir juntos o bem comum. Ao destacar como os friulanos souberam recomeçar, o Papa Leão XIV fala de modelo de renascimento civil na mensagem assinada pelo secretário de Estado Cardeal Pietro Parolin, enviada ao arcebispo de Udine, Dom Ricardo Lamba, por ocasião do aniversário de 50 anos do Orcolat, como o chamam os habitantes locais. O devastador terremoto que, em 6 de maio de 1976, causou 990 vítimas, mais de 400 somente em Gemona, que foi o local mais atingido. Na tarde deste domingo, dia 3 de maio, em Gemona del Friuli, mais de 5 mil fiéis participaram da missa presidida pelo presidente da Conferência Episcopal Italiana, Dom Matteo Zuppi, na área externa do quartel Goi Pantanali. O Papa Leão XIV, são as palavras lidas no início por Dom Lamba, une-se espiritualmente à celebração eucarística em sufrágio das numerosas vítimas e em agradecimento a todos aqueles que, de diversos países, prestaram socorro, apoiando a incansável diligência das comunidades locais, que permitiu uma rápida retomada da vida e uma reconstrução exemplar, modelo de renascimento civil. Para a ocasião, o pontífice, que confia à Virgem e aos santos padroeiros Ermacora e Fortunato toda a população do Friuli, garante sua oração por aqueles que perderam a vida, dirigindo palavras de consolo às famílias que ainda carregam os sinais daquela separação dos seus entes queridos. O sumo pontífice espera que a memória de um evento tão trágico suscite um renovado compromisso na promoção dos valores da fraternidade e da caridade. Eram 21 horas daquele 6 de maio, há 50 anos, quando um violento tremor de 6,5 graus destruiu Gemona e atingiu dezenas de municípios do Friuli. Foi uma tragédia absoluta. Devastação, morte e dor. Mas também capacidade de resistir e recomeçar. O Friuli demonstrou um apego especial à sua terra, unidade de propósitos, vontade de futuro. Foram reconstruídas as empresas, depois as casas e, por último, as igrejas, mesmo as mais belas, como a Catedral de Gemona e a de Vincennes, onde foram contadas e reorganizadas nada menos que 12 mil pedras. Milhares de voluntários se empenharam. Nasceu a Proteção Civil Nacional. A política soube cumprir da melhor forma o seu dever, deixando de lado as divisões. Num prazo relativamente curto, os locais devastados pelo terremoto ressurgiram e a vida voltou a fluir. A celebração foi, portanto, uma oportunidade para relembrar a destruição, mas também para expressar gratidão a todos aqueles que, da Itália e do exterior, graças também à Igreja, com nada menos que 81 dioceses irmãs, se mobilizaram para prestar socorro e ajuda. O terremoto, disse o cardeal Zuppe, foi um grande momento de solidariedade. Muitos jovens que partilharam para dar uma mãozinha voltaram para casa transformados e continuaram a se empenhar pelos outros. O cardeal destacou ainda que ajudar não é apenas trabalhar, é pensar juntos. Após o terremoto, houve uma grande sintonia e participação popular. A Igreja soube interpretar o vínculo com sua comunidade. Ainda hoje há muito a ser construído, a olhar para o futuro. Ainda hoje são necessárias sinergias diante dos desafios deste tempo. Devemos compreender que não se pode pensar apenas na emergência. Não devemos esperar por outras catástrofes para compreender e prevenir, assim como não devemos esperar por outros conflitos para construir a paz neste mundo, concluiu dizendo o cardeal Mateus Zuppe. Em Moçambique, o arcebispo metropolitano de Nampula e presidente da Conferência Episcopal do país, Dom Inácio Saúre, manifestou profunda dor e condenação face ao recente ataque contra a missão católica de São Luís Maria de Montfort, na diocese de Pemba, província de Cabo Delgado. Pormenores com o nosso correspondente, Cremildo Alexandre.
3: O ataque, ocorrido no final de abril, resultou na destruição de infraestruturas religiosas e sociais, incluindo a igreja paroquial, residências missionárias e uma escolinha comunitária, deixando a missão praticamente reduzida à cinza. Dom Inácio Saúre denunciou a difusão de mensagens de ódio contra os cristãos, alertando que tais atos contrariam a convivência pacífica entre diferentes religiões em Moçambique.
4: E como se esta bárbara destruição de infraestruturas ao serviço religioso e social da comunidade não bastasse, os atacantes voltaram a difundir clara e fortemente mensagens de ódio contra os cristãos. Ora, isto contraria completamente a nossa cultura de convivência pacífica entre as pessoas de diferentes crenças religiosas em Moçambique, o nosso saber ser, o nosso saber fazer e o nosso saber viver em paz. Ao tomar posição face a mais este condenável acontecimento como moçambicano, como cristão e presidente da Conferência Episcopal de Moçambique, quero manifestar o meu mais veemente repúdio à violência contra os cristãos e o meu mais vigoroso apelo ao respeito mútuo e ao amor entre aqueles que se reclamam filhos de Deus e, no nosso caso em particular, entre crentes das religiões abraâmicas como o cristianismo e o islão, pois o Deus de Abraão, o Deus de Muhammad e o Deus de Jesus Cristo não é um Deus do ódio e do crime, mas um Deus do amor.
3: O arcebispo apelou ao fim da violência e rejeitou qualquer forma de extremismo religioso, sublinhando que os muçulmanos não são inimigos, mas irmãos, reforçando a necessidade de convivência harmoniosa entre todos.
4: Cessem de semear a destruição e a morte. Cesse a incitação à cristianofobia e que nunca apareça a islamofobia, porque os muçulmanos não são nossos inimigos. Eles são nossos irmãos muito amados. E mais do que isso, confesso que o meu maior pecado é de crer firmemente que todos os homens, crentes ou não, não só podem, mas devem conviver em harmonia e em paz. Aquele que tiver ouvidos, ouça.
3: Enquanto isso, jovens católicos da Arquidiocese de Nampula também reagiram com tristeza à violência no norte do país.
5: E daqui chama-se Henrique Magaço. Como jovem e mais como católico, é de lamentar. Isso quer dizer que a humanidade cada vez mais está afastada de Deus. O que incentivo mais é voltarmos para Deus. ouvir a palavra de Deus e procurar cultivar, colocar dentro do nosso coração. E nós também temos que fazer diferente, temos que orar para as pessoas que esta maldade, essa prática não seja positiva para eles, que eles se encontrem, voltem para Deus.
6: E Nilza Manuel Carlos Antônio, muita força aos irmãos que conseguiram escapar e não desistam. Porque aconteceu o que aconteceu, não desistam, sempre vão orando a Deus. Deus está a ver e Deus vai resolver.
7: Eu sou o marido João, então nós esperamos que as pessoas que fazem isso possam mudar o coração. Por isso, rezamos todos os dias, continuamos a repudiar todo o mal que frequenta a sociedade. Não importa ser católico, se existe todo o mal, estamos contra.
3: Num contexto marcado pela violência persistente em Cabo Delgado, a Igreja Católica em Moçambique reafirma, através dos seus líderes e jovens, o compromisso com a paz, o diálogo interreligioso e a defesa da dignidade humana.
2: 40 imigrantes africanos foram neste domingo resgatados ao largo da ilha espanhola de Fuerteventura, nas Canárias, depois de serem localizados numa embarcação insuflável que seguia para aquele arquipélago. De acordo com as autoridades espanholas, todos os imigrantes resgatados encontram-se aparentemente bem de saúde. Entretanto, em Ceuta, dois pescadores detidos na quinta-feira pela Guarda Civil Espanhola ficaram em prisão preventiva por alegado auxílio à imigração ilegal, depois de terem sido interceptados numa embarcação de pesca que transportava quatro imigrantes marroquinos. Segundo fontes judiciais citadas pela agência EFE, o juiz considerou o perigo para a vida dos imigrantes, aos quais o suspeito terá alegadamente ordenado que saltassem ao mar para evitar a detenção. Num outro incidente, um pequeno barco que transportava imigrantes que tentavam atravessar o Canal de Mancha encalhou numa praia no norte da França e o acidente provocou dois mortos e 16 feridos, incluindo três com queimaduras graves, segundo anunciaram as autoridades. A quilómetros a sul do porto de Boulogne-sur-Mer, mas o motor falhou e começou a derivar, disse o secretário-geral da prefeitura da Pas de

A quantidade de brasileiros que se identificam como negros, pretos ou pardos está a crescer, enquanto a percentagem de pessoas que se declaram brancas diminui gradualmente no Brasil. É o que revela a edição mais recente da Pesquisa Nacional por Amostra de Domicílio Contínua, realizada pelo Instituto Brasileiro de Geografia e Estatísticas e divulgada na sexta-feira, 17 de abril, estando incluída pelo Boletim Alari no seu rol de notícias no mês de abril. O Boletim Alari é uma newsletter sobre estudos afro-latino-americanos produzido na Universidade de Harvard, nos Estados Unidos. Entre 2012 e 2025, houve no Brasil um aumento notável do número de pessoas que afirmam ser pretas. Segundo especialistas, isto reflete uma maior consciência racial, além da mistura de raças que é característica do Brasil. Em 2025, 10,4% da população declarou-se preta, uma elevação significativa em comparação com os 7,4% registados em 2012. Quanto à população que se declara parda, a variação foi pequena, passando de 45,5% para 45,8% no mesmo período. Contudo, esses dados confirmam que a maioria dos brasileiros, 55,5%, é negra, somando pretos e pardos. Por outro lado, o número de brasileiros que se declaram brancos caiu de 46,4% para 42,6% entre 2012 e 2023, uma redução de 3,8 pontos percentuais. Esta diminuição foi mais intensa entre 2012 e 2017, tendo uma redução mais leve depois desse período. Na região sudeste, pela primeira vez, menos da metade da população se declarou branca, 49,8%, uma queda de 5,6 pontos percentuais em relação a 2012. No sul, embora os brancos ainda formem a maioria, 72,3%, houve uma queda significativa em relação aos 78,8% registados em 2012.

entre as numerosas notícias que o Boletim Alari de Abril difunde e que são, sobretudo, acerca da luta dos afro-latino-americanos contra o racismo e por um lugar digno na sociedade, entre essas notícias há uma relativa à premiação da jovem colombiana Yuvelis Morales Blanco, de 24 anos, com o Prémio Ambiental Goldman 2026, o chamado Nobel do Ambiente. O prémio reconhece o seu papel fundamental na interrupção do chamado fracking na região do Médio Magdalena, uma área estratégica no coração da Colômbia, e na sensibilização para os riscos desta técnica, que envolve a injeção de água a alta tensão misturada com produtos químicos para fraturar rochas e extrair hidrocarbonetos. Descendente de três gerações de pescadores, Yuvelis Natalia Morales Blanco cresceu nas margens do Grande Rio em Puerto Wilches, região de Santander, Colômbia, onde as secas, a poluição e os derrames de petróleo já faziam parte do cotidiano da sua comunidade. Esta profunda ligação ao território foi o que a motivou, com apenas 18 anos e enquanto estudava Engenharia do Ambiente, a deixar os livros e a ir para a rua quando soube que as empresas Ecopetrol e ExxonMobil planeavam implementar projetos-piloto de fracking na região. A luta não foi fácil. Em 2018, um enorme derrame de petróleo teve um tremendo impacto na região, desalojando cerca de 100 mil famílias, matando milhares de animais e provocando a morte.

morte em massa de peixes. Isso marcou um ponto de viragem na sua vida. E o Vélez e a sua comunidade sentiram na pele esses riscos. Água contaminada, perda de meios de subsistência e ameaças constantes. Então, ela e alguns amigos participaram em reuniões promovidas pela Aliança Colômbia Livre de Fracking no município e, mais tarde, fundaram juntos a Água Will, Comitê de Defesa da Água, da Vida e do Território. Estas organizações tornaram-se aquilo a que ela chama de uma rede de educadores, garantindo que os mais de 30 mil residentes de Puerto Wilches compreendam o que é o fracking. Aos 19 anos, ela foi ameaçada de morte. Em 2022, após uma operação policial na sua casa e constantes intimidações, foi forçada a exilar-se em França, mas não demorou a regressar ao país, pois o seu inabalável empenho na proteção ambiental revelou-se mais forte do que o exílio. Nesse mesmo ano, a Ecopetrol suspendeu os seus projetos-piloto de fraturação hidráulica. Em agosto de 2024, o Tribunal Constitucional confirmou que os projetos violavam o direito ao consentimento livre, prévio e informado da comunidade afro-colombiana de Puerto Wilches, tornando-se um exemplo global de resistência comunitária e de defesa do seu território.

O Prémio Ambiental Goldman foi fundado em 1989 pelos líderes cívicos estadunidenses Richard e Rhoda Goldman para reconhecer os líderes comunitários que geralmente não são devidamente valorizados. O prémio é uma forma de demonstrar a natureza internacional dos problemas ambientais e de chamar a atenção do público para a necessidade global de ação. O Prémio Goldman acredita que um movimento ambiental forte requer talentos, perspectivas e lideranças diversas. Todos os anos, o prémio homenageia 6 ou 7 heróis ambientais de base, cada um representando uma das 6 regiões habitadas do mundo: África, Ásia, Europa, Islândia e Nações Islandesas, América do Norte e América Central e do Sul.

Este ano, para além da colombiana Yuvelis Natalia Morales Blanco, foram também premiadas Yoro Tanshi, da Nigéria, Teolinda Hoka Matbob, da Papuásia Nova Guiné, Alana Akak Harley, do Alasca, Borim Kim, da Coreia do Sul e Sarah Finch, do Reino Unido. Foram reconhecidas pelas suas campanhas e processos judiciais em defesa da biodiversidade, da terra e do clima. Apoiaram causas, lançaram campanhas, mobilizaram comunidades, mostrando-lhes ferramentas para defender as suas terras e, com elas, todo o planeta. A 22 de abril, Dia Mundial da Terra, as seis, provenientes das seis principais regiões do mundo, celebraram juntas. Mas o seu espírito combativo levou-as a regressar imediatamente para as suas lutas. Com a força adicional de que este ano, pela primeira vez desde a sua criação em 1989, todas as seis ativistas premiadas são mulheres. O prémio consiste na entrega de um valor de $200 mil a cada uma das premiadas e serve para apoiar as respectivas causas e atividades.

0: A palavra agora vai ao padre Tony Neves, conselheiro-geral da Congregação do Espírito Santo, que se encontra no México em visita canónica aos seus confrades naquele país da América Latina. Ouçamos.
1: México lindo e querido é uma canção folclórica do México em língua castelhana dos estilos ranchera e mariachi. Foi escrita por Chucho Monge e popularizada por Jorge Negrete. É amplamente conhecida no mundo hispânico como uma canção do México e nesse país como uma canção de orgulho patriótico e nostalgia da pátria. É isto que nos garante a Wikipédia e eu senti que os mexicanos estão de acordo. A minha visita apostou em duas geografias onde os missionários espiritanos vivem e trabalham: a do Golfo do México, em Tampico e Nuevo Progresso, e a da Huasteca Potosina, nas áreas dos povos Nahuatl e Tenek, onde visitei as comunidades de Pujal, São António, Talarrás e Coscatlan, todas situadas nas montanhas do estado de São Luís de Potosí. A viagem de Lisboa para Tampico demorou umas 30 horas, entre tempo de voo e de espera, pois fiz escala em Frankfurt e Cidade do México. Cheguei noite dentro e levaram uma taqueria e esses vários restaurantes de rua onde se comem os famosos tacos, carne prensada e sempre a cozer em lume brando, condimentados com picantes que lhe dão o sabor. E depois são servidos enrolados em tortilhas, que substitui o pão em todas as refeições. Embora me garantam sempre que não têm chile, picante, sempre que os como tenho vontade de chamar os bombeiros. Andei 7 horas para trás, o que me virou o dia do avesso. Mas não havia tempo a perder e iniciei logo a visita canónica à comunidade espiritana de Tampico, que anima a grande paróquia de São David Roldão e o Centro de Desenvolvimento Espiritual dos Missionários Espiritanos, o CDME. Situado num dos bairros periféricos de Altamira, cidade satélite de Tampico. Foram 2 dias muito marcantes que deu para perceber o ritmo acelerado desta cidade do Golfo do México. A etapa seguinte levou-me a Nuevo Progresso, uma comunidade a 150 km de Tampico que ganhou recentemente o estatuto de paróquia. Situada numa das estradas que leva aos Estados Unidos, foi muito atingida pela seca, que nos últimos 10 anos destruiu colheitas, matou o gado e deslocou as pessoas para as cidades. Os espiritanos são os primeiros párocos, não têm residência paroquial e devem animar uma longa geografia, montanhas adentro, lá onde as populações indígenas continuam a remar contra ventos e marés. Felizmente, as chuvas regressaram o ano passado e o povo está mais esperançado num futuro melhor. O que mais me marcou foi acompanhar o Padre Leo numa visita a El Plomo, a aldeia mais distante, mesmo encaixada nas montanhas. A missa a que presidi na capela da aldeia permitiu-me encher os olhos de uma paisagem de sonho. Mas as conversas ajudaram-me a ver as dificuldades de um povo isolado e abandonado à sua má sorte. Nesta área, contava-me um líder da comunidade, o gado é atacado por jaguares e ainda naqueles dias tinham apanhado uma cobra cascavel de muitos guizos. O povo vive sobretudo do carvão que produz, queimando as árvores das florestas e ganhando doenças pulmonares graves. Também apostam no gado. Regressado a Tampico, iniciei uma viagem mais longa rumo à Huasteca Potosina, terra de Nahuatl e Tenecs, povos indígenas que teimam em manter vivas as suas culturas ancestrais. Foi por aqui que, há 55 anos, espiritanos vindos do norte da América iniciaram a missão por terras mexicanas. A estrada que nos leva à Huasteca vai-nos descobrindo uma paisagem que muda constantemente. Ou vemos extensas plantações de cana-de-açúcar ou ganaderias em ranchos cuja propriedade se perde na linha do horizonte. E não deixa de ser interessante e assustador olhar para as placas da estrada que avisam o perigo de chocar contra iguanas, crocodilos ou mesmo jaguares. Para falar a verdade, apenas vimos um coiote morto no meio da via, vitimado por algum caminhão que o passou a ferro. Dizia-me um padre na viagem: para os ganadeiros, menos um coiote é mais paz para vacas e bois. Sobre esta marcante visita às comunidades indígenas da Huasteca Potosina, partilharei na próxima crónica.
0: E com isto terminamos por hoje esta emissão da Rádio Vaticano. A todas e todos, obrigada pela atenção e até amanhã, se Deus quiser. 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

0: Alô, amigos de todo o Brasil e do continente africano. Estamos juntos com o noticiário da Rádio Vaticano, Vatican News em língua portuguesa, nesta segunda-feira, 4 de maio, trazendo as últimas notícias do Papa, da Igreja e do mundo. Nos estúdios, Silvanei José, com a assessoria técnica de Daniele Giorgi. Uma saudação a você no Brasil e nos países de língua portuguesa. Minha mãe e meus irmãos são estes aqui, que ouvem a palavra de Deus e a põem em prática. Lucas 8:21. E vamos aos destaques do programa de hoje. Papa Leão, a caridade oferece um encontro mútuo com o amor de Deus. O Papa, entre a série de audiências de hoje, recebeu o Conselho de Administração da Organização das Caridades Católicas dos Estados Unidos. Papa receberá o secretário de Estado dos Estados Unidos, Marco Rubio, em 7 de maio. O Papa recebeu hoje a presidente da Islândia. Fiéis ao passado ou fiéis ao futuro? Um texto de 2010 de Robert Prevost, do novo livro Livres sob a Graça da Leve. Papa recorda os 50 anos do terremoto na região italiana do Friuli, que fez 990 vítimas. Fé e Resiliência, missão de amparo à comunidade brasileira na Irlanda. O Papa Leão, entre a série de audiências de hoje, recebeu o Conselho de Administração da Organização das Caridades Católicas dos Estados Unidos. A caridade, disse, oferece um encontro mútuo com o amor de Deus. Andressa Golé.
1: O Papa Leão XIV, entre a série de audiências da manhã desta segunda-feira, recebeu o Conselho de Administração da Organização das Caridades Católicas dos Estados Unidos, que coordena uma rede nacional de mais de 160 instituições comprometidas em reduzir a pobreza e acompanhar as pessoas mais vulneráveis do país, independentemente da sua fé. Fundada em 1910, funciona como braço beneficente da Igreja ao auxiliar cerca de 15 milhões de pessoas ao ano. O grupo, formado por 50 membros, foi recebido na sala do consistório do Palácio Apostólico pelo pontífice, que logo no início do discurso encorajou a visitar o coração da Igreja Universal para fortalecer os laços com o sucessor de Pedro, mas também para se aproximar ao coração de Cristo, como os próprios apóstolos fizeram, para poder anunciar o Evangelho. Na tarefa da evangelização, assim como na Igreja primitiva, o Papa falou da importância de recordar da presença de Jesus todos os dias, mesmo diante das dificuldades que possam se apresentar, ao cuidar dos pobres e necessitados.
2: These include finding sufficient resources.
1: Entre elas estão a busca por recursos suficientes, demonstrar aos outros que esse tipo de serviço é parte integrante de uma autêntica vida cristã e não ceder ao desânimo, especialmente quando encontramos aqueles a quem não podemos ajudar da maneira que gostaríamos. São desafios também enfrentados pelas caridades católicas, disse o Papa, que devem sempre aprender a ouvir a voz de Jesus ao se deparar com os obstáculos. Leão XIV, então, agradeceu à organização pelos louváveis esforços na missão, agradecendo pela disposição em levar adiante o ministério de compaixão de Nosso Senhor para com os mais pequeninos entre nós.
2: In doing so, you seek to find solutions to inhumane situations.
1: Dessa forma, vocês procuram encontrar soluções para situações desumanas, aliviar o sofrimento de indivíduos e famílias e também o fardo daqueles que estão oprimidos pelas dificuldades e provações. Em todas essas circunstâncias, deve ser a caridade de Cristo que impulsiona o trabalho diário de vocês, ou seja, o desejo de levar aos outros ajuda material com o amor e o coração de Jesus, pois é nesse amor que eles encontrarão descanso autêntico e terão sua dignidade respeitada. Nesse sentido, recordou o Papa, é verdade que o amor ao próximo é prova tangível da autenticidade do nosso amor a Deus, mas também é verdade que amar autenticamente o próximo significa lhe oferecer a possibilidade de encontrar com Deus. É uma oportunidade privilegiada de compartilhar a alegria da ressurreição através de um sincero testemunho de fé.
2: The practical assistance that you and your partner agencies offer the disadvantage.
1: A assistência prática que vocês e suas agências parceiras oferecem aos desfavorecidos permite que eles experimentem o amor de Deus por meio de vocês e abre um caminho para que eles entrem em uma relação duradoura com Ele. Ao mesmo tempo, permite que vocês entrem em contato com a carne de Cristo, procurando vê-lo e servi-lo em nossos irmãos e irmãs. Dessa forma, suas obras de caridade tornam-se um encontro mútuo com o Senhor que está presente entre nós.
0: Papa recorda os 50 anos do terremoto na região italiana de Friuli, que fez 990 vítimas. Neste domingo, 3 de maio, em Gemona, uma missa presidida pelo cardeal Zuppi, presidente dos bispos italianos, para homenagear as 990 vítimas do terremoto de 6 de maio de 1976 e agradecer aos que prestaram socorro na reconstrução, inclusive por meio da Igreja. Jamais se dividir. No início da celebração foi lido o telegrama do Papa, no qual se destaca a incansável dedicação das comunidades locais, que permitiu uma rápida retomada da vida e uma reconstrução exemplar, um modelo de renascimento civil. O Friuli, região nordeste da Itália que soube se reerguer após um grande terremoto, continua sendo um exemplo duradouro do que significa reconstruir juntos o bem comum. Ao destacar como os friulanos souberam recomeçar, o Papa Leão XIV fala de modelo de renascimento civil, na mensagem assinada pelo secretário de Estado, cardeal Pietro Parolin, enviada ao arcebispo de Udine, Dom Ricardo Lamba, por ocasião do aniversário de 50 anos do Orcolat, como o chamam os habitantes locais. O devastador terremoto que em 6 de maio de 76 causou 990 vítimas, mais de 400 somente em Gemona, que foi o local mais atingido. Na tarde desse domingo em Gemona de Friuli, mais de 5 mil fiéis participaram da missa presidida pelo presidente da Conferência Episcopal Italiana, Matteo Zuppi, na área externa do quartel Goi Pantanali. O Papa Leão, são as palavras lidas no início por Dom Lamba, une-se espiritualmente à celebração eucarística em sufrágio das numerosas vítimas e em agradecimento a todos aqueles que de diversos países prestaram socorro. Apoiando a incansável diligência das comunidades locais, que permitiu uma rápida retomada da vida e uma reconstrução exemplar, modelo de renascimento civil, escreveu o Papa. Para a ocasião, o pontífice, que confia à Virgem e aos santos padroeiros, Irma Cora e Fortunado toda a população do Friuli, garante sua oração por aqueles que perderam a vida, dirigindo palavras de consolo às famílias que ainda carregam sinais daquela separação dos seus entes queridos. E no telegrama se lê: ao destacar a apreciada solidariedade humana e cristã manifestada naquela dolorosa circunstância pelas comunidades italianas e estrangeiras, o Sumo Pontífice espera que a memória de um evento tão trágico suscite um renovado compromisso na promoção dos valores da fraternidade e da caridade. Fiéis ao passado ou fiéis ao futuro? Um texto de 2010 de Robert Prevost. do novo livro Livre sob a Graça, disponível a partir desta segunda-feira, um discurso de grande valor proferido nas Filipinas pelo futuro Papa. Que atitude devem ter os fiéis e as comunidades cristãs diante das mudanças? Manter o status quo ou alcançar o mundo? Livres sob a Graça, na Escola de Santo Agostinho, diante dos desafios da história. Livraria Editora Vaticana. Uma coletânea de discursos e pronunciamentos de Robert Francis Prevost, quando era prior-geral da Ordem de Santo Agostinho. Será lançado nesta segunda-feira nas livrarias. O volume promovido pela Ordem de Santo Agostinho por ocasião do primeiro aniversário da eleição do Papa Leão XIV será apresentado nesta quarta-feira, 6 de maio, aqui em Roma, em um encontro que contará com a presença do secretário de Estado, cardeal Pietro Parolin, do prior-geral da Ordem de Santo Agostinho, padre Joseph Farrell, do prefeito do Dicastério para a Comunicação, Paulo Ruffini, da escritora Maria Grazia Colandrone e do diretor da mídia vaticana, Andrea Tornielli. O texto, editado pelos agostinianos Rocco Ronzani, Miguel Ángel Martins e Michael Di Giorgio, está sendo traduzido para 30 países em todo o mundo. Apresentamos um trecho da homilia do então prior-geral Robert Francis Prevost para a inauguração do capítulo geral intermediário na província de Santo Ninho de Cebu, realizada na igreja de Santo Agustín em Intramuros, Manila, em 19 de setembro de 2010. Em 2008, os agostinianos celebraram aqui, disse, 500 anos do nascimento de Andrés de Urdaneta, um famoso e talentoso navegador que, após anos de lutas, descobriu nos ensinamentos de Santo Agostinho um convite para mudar sua vida. Aprendeu que a única resposta verdadeira para o anseio do coração humano pode ser encontrada em Deus e em seu amor. Essa verdade mudou sua vida. De um marinheiro e navegador bem-sucedido, tornou-se membro da Ordem de Santo Agostinho. Urdaneta ficou famoso por descobrir o que é conhecido como Tornaviaje, uma rota marítima segura e rápida de retorno das Filipinas para o México. Esse Tornaviaje tornou-se uma importante rota de transporte e comércio entre a Ásia e a América. Mas Urdaneta vivenciou um Tornaviaje muito mais significativo em sua própria vida. Sua conversão e entrada na vida religiosa simbolizam um tipo muito diferente de retorno. O retorno, ou conversão a Deus. A figura do Tornaviaje, ou viagem de retorno, pode ser uma imagem muito apropriada para nós, agostinianos, disse Prevost, que estamos aqui, reunidos, no início do nosso capítulo geral intermediário. Nós também somos chamados a fazer parte de uma viagem e a descobrir que a única viagem verdadeira e significativa é aquela que nos leva a Cristo. Todos nós empreendemos essa viagem que começa, é claro, com o nascimento. E para aqueles que são cristãos, com o primeiro encontro com Cristo no batismo. Para alguns, no entanto, isso ocorre no momento em que ouvem a palavra, como foi o caso de Agostinho, cuja viagem para Cristo ocorreu durante os anos de sua longa experiência de conversão, muito antes de sua decisão de receber o batismo. E continuou, de diferentes maneiras, após o batismo, na busca por Deus como monge, sacerdote e bispo. Para nós, destaca ainda Prevost, religiosos consagrados, a viagem é uma vida a serviço de Cristo, especialmente com uma comunidade de discípulos.
3: Meus amigos de todo o Brasil, recebemos hoje aqui nos estúdios da Rádio Vaticano o padre Paulo
0: Henrique Almeida, de Goiás. Padre Paulo, seja bem-vindo. Bom dia.
3: Bom dia a todos os brasileiros. Uma grande graça estar aqui com vocês.
0: Padre Paulo estuda em Roma, mora no Pio Brasileiro e frequenta a Faculdade de Santa Cruz, é isso?
3: Exatamente. Tem um ano que eu estou aqui em Roma fazendo mestrado em comunicação institucional pela Pontifícia Universidade de Santa Cruz e moro lá no Colégio Pio Brasileiro, com mais 97 padres diocesanos.
0: Uma experiência nova.
3: Fantástica. Experiência cultural, espiritual, humana, um grande crescimento.
0: Bom, Padre Paulo passou os últimos dias uma realidade um pouquinho diferente, foi a Irlanda. Por que, Padre Paulo?
3: Exatamente, nós tivemos a oportunidade de pregar um retiro na cidade de Kilbegan, bem no centro da Irlanda, lá junto à comunidade brasileira. Tem as cidades irlandesas, quase todas têm comunidades brasileiras. O Itamaraty estima que 70 mil brasileiros estejam na Irlanda e muitos deles participam de comunidades vivendo a fé, reunidos nessas cidades. A gente tem padres que celebram, padres brasileiros, e eles me convidaram para pegar um retiro. Foi uma graça esse final de semana, com aproximadamente 60 brasileiros e alguns irlandeses casados com brasileiros e alguns irlandeses filhos de brasileiros também participaram do retiro lá na cidade de Kilbegan, na diocese de Meath, centro da Irlanda.
0: Motivo desse retiro?
3: O motivo, muitos brasileiros vêm de realidades eclesiais distintas. Tem brasileiros do Nordeste, tem do Centro, tem do Sul. E eles queriam algo que começasse a comunidade pregando a base, né, da fé católica. Então, nós optamos por seguir o caminho do querigma, os conteúdos iniciais da fé cristã, aquelas verdades que os apóstolos anunciaram após a ressurreição e a ascensão de Jesus, e esse conteúdo dos Atos dos Apóstolos foi a pregação, o trabalho, né? Então, partir do querigma, do amor que Deus tem por nós, da pessoa de Jesus Cristo como nosso Senhor e Salvador, da liberdade em que nós fomos constituídos, criados por Deus, para recusar ou para acolher esse amor dele, e para a experiência do Espírito, que é uma experiência de comunidade, a importância de viver a fé com os irmãos, ainda mais uma realidade ali onde eles estão em outros países, com desafios novos e precisam estar fortalecidos numa comunidade brasileira que vive a fé católica. Isso foi muito bonito testemunhar ali.
0: Quem são esses brasileiros?
3: Esses brasileiros, tem três levas de brasileiros. Tem aqueles que chegaram no final dos anos 90, tem alguns que chegaram em 2010 a 2012 e tem outros agora após pandemia. Então são brasileiros que estão tentando fazer a vida ali, a maioria deles trabalhando em frigoríficos, trabalhando com cargas horárias, né, altas, segundo o padrão brasileiro, e se esforçando por dar aos seus familiares que estão no Brasil uma oportunidade de vida melhor e ali constituindo, né, com todo o esforço, uma vida comunitária ali, uma vida em condições melhores que eles tinham no Brasil. Então, eles estão esparramados por várias cidades de 5 mil habitantes, 10 mil habitantes. A maioria da comunidade está em Cork e também em Waterford, que são cidades do sul da Irlanda, que são realidades de família, diferente da capital Dublin, que são mais jovens brasileiros que frequentam a comunidade brasileira em Dublin, que são universitários, pessoas que estão fazendo intercâmbio, e por isso há uma rotatividade muito grande. Mas aqueles que estão no interior, geralmente são brasileiros que foram para lá, estão agora comprando as suas casas e têm projetos de continuar ali, de criar seus filhos. Muitos deles já têm filhos nascidos na Irlanda, fazem parte do sistema de educação irlandês e por isso pensam em continuar ali. Mas a prática religiosa, a expressão da fé em outra língua é um desafio para eles. Por isso tem padres brasileiros ou em alguns lugares padres irlandeses que trabalharam no Brasil que dão essa assistência religiosa para eles. Então eles se reúnem na paróquia irlandesa, mas celebram em português e vivem a fé nessas comunidades, fazendo novenas, fazendo procissões, que são realidades muito brasileiras, mas que eles vivem ali. Por exemplo, me partilhavam na festa de Nossa Senhora Aparecida, uma realidade bonita. Eles fizeram, todas as comunidades brasileiras se reuniram em Dublin para fazer uma procissão ali próxima à catedral. E também, agora no próximo mês, no dia 13, todas as comunidades brasileiras vão a Knock, que é onde tem o santuário de Nossa Senhora, Nossa Senhora do Silêncio, lá em Knock. Eles vão para lá também fazer uma peregrinação e ali expressar o amor deles à Nossa Senhora, mesmo estando em outro país, mesmo estando distante de casa, mas a fé permanece no coração deles.
0: A comunidade Canção Nova encerrou nesse 2 de maio a eleição de todos os membros do Conselho Geral realizada durante a sua 16ª Assembleia Geral no Colégio São Manuel, em Lavrinha, São Paulo, onde 98 membros estavam reunidos desde o dia 24 de abril. O corpo diretivo une a experiência de membros de longa data com a vivência missionária em diversas frentes, incluindo missão internacional. Foram eleitos para o Conselho Geral da Comunidade Canção Nova. Presidente, Padre Roger Luiz da Silva. Vice-presidente, Padre Donizete Heleno Ferreira. Formador-geral, Padre Clóvis Andrade de Melo. Secretária-geral, Maria Marta Teixeira. Ecônomo-geral, Rosana Palande da Silva. Membro sacerdote encarregado dos clérigos, Padre Alexandro de Lima Freitas. Membro casado encarregado dos casais, Maria Salete Ferreira Ribeiro. Membro celibatário encarregado dos celibatários, Vera Lúcia Reis. Primeira conselheira-geral, Flaviana Teixeira Gomes. Segundo conselheiro-geral, João Luiz de Oliveira. A data da posse. Nos próximos dias, será colocado em prática o plano de transição entre os dois conselhos, atual e o eleito. O novo Conselho Geral toma posse durante a Santa Missa às 7 horas no Santuário do Pai das Misericórdias, dia 13 de julho de 2026. A Canção Nova, fundada em 1978 pelo padre Jonas Habib, é uma comunidade carismática católica que tem como missão evangelizar pelos meios de comunicação, por meio dos retiros, dos encontros e das obras sociais. Recebeu o reconhecimento pontifício em 2008.
4: A União Europeia e seus Estados-membros devem continuar a agir unidos e com determinação, intensificando seu compromisso diplomático, político e humanitário para proteger a dignidade humana, defender o direito internacional e apoiar iniciativas inclusivas de construção da paz, garantindo que as vozes de todos, incluindo as comunidades religiosas, sejam ouvidas e seus direitos respeitados. Esta é a exortação da COMECE, Comissão das Conferências Episcopais da União Europeia, divulgada na conclusão de sua Assembleia Plenária de Primavera, realizada em Chipre, de 22 a 24 de abril. Os bispos delegados, em uma declaração intitulada Um Apelo Urgente para Buscar e Promover a Paz, expressaram sua profunda preocupação com o destino de todos aqueles que sofrem com a violência devastadora, a instabilidade e a injustiça na Terra Santa, no Líbano, no Irã e na região mais ampla do Oriente Médio.
0: Na manhã desta segunda-feira, o Papa Leão XIV recebeu em audiência a presidente da República da Islândia, Halla Tomasdóttir, na residência apostólica vaticana. Em seguida, ela se encontrou com o secretário de Estado, cardeal Pietro Parolin, acompanhado pelo secretário para as relações com os Estados e as organizações internacionais, Dom Paul Richard Gallagher. Durante as conversas cordiais na Secretaria de Estado, afirma um comunicado da sala de imprensa da Santa Sé, foi manifestado apreço pelas boas relações bilaterais, enfatizando a contribuição positiva da igreja local para a promoção do bem comum da sociedade, particularmente das gerações mais jovens. Durante a conversa, continua o comunicado, questões regionais e internacionais também foram abordadas, especialmente as situações de conflito, a necessidade de diálogo e as perspectivas de paz. Às 11 horas e 30 minutos da manhã de quinta-feira, dia 7 de maio, o Papa Leão receberá em audiência o secretário de Estado dos Estados Unidos, Marco Rubio, no Palácio Apostólico, no Vaticano. A confirmação vem da sala de imprensa da Santa Sé após algumas antecipações da mídia no domingo. Rubio tem chegada prevista para as 11h15 da manhã. O secretário de Estado já havia se encontrado com o pontífice, nascido em Chicago, em 18 de maio, durante a missa que marcou o início do seu ministério petrino. Na próxima quinta-feira, na mesma manhã, às 9 horas, informa ainda a sala de imprensa, o Papa se encontrará com o primeiro-ministro polonês, Donald Tusk. Com essas últimas informações, chegamos à conclusão do nosso espaço de hoje, agradecendo mais uma vez a sua presença. A gente volta amanhã, nesse mesmo horário, com mais informações direto do Vaticano para você. Um abraço e até lá.

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2: Papa Leão XIV recorda num telegrama os 50 anos de terremoto na região italiana de Friuli, que fez 990 vítimas. Em Moçambique, o arcebispo metropolitano de Nampula e presidente da Conferência Episcopal de Moçambique, Dom Inácio Sauri, manifestou profunda dor e condenação face ao recente ataque contra a missão católica de São Luís Maria de Montfort, na diocese de Pemba, província de Cabo Delgado.
1: Ainda em destaque, a rubrica deste dia da semana, segunda década dos afrodescendentes, e a crónica do padre Tony Neves, conselheiro-geral dos espiritanos, que se encontra em visita canónica ao México.
2: O Papa Leão XIV recebeu na manhã desta segunda-feira, dia 4 de maio, em audiências sucessivas no Vaticano, o cardeal Luiz António Tagle, prefeito do Dicastério para a Evangelização, secção para a Primeira Evangelização em Novas Igrejas Particulares, Dom Inácio Cefalia, arcebispo titular de Fiorentino e núncio apostólico em Belarus, os membros da presidência da Confederação Latino-Americana de Religiosos, a senhora Halla Tomagdottir, presidente da República da Islândia, o senhor Carlo Monticelli, governador da Banca de Desenvolvimento do Conselho da Europa, com o séquito, os membros da presidência da Conferência Episcopal de Venezuela e, finalmente, a delegação de Catholic Charities Network. O Friuli, região nordeste da Itália, que soube se reerguer após um grande terremoto, continua a ser um exemplo duradouro do que significa reconstruir juntos o bem comum. Ao destacar como os friulanos souberam recomeçar, o Papa Leão XIV fala de modelo de renascimento civil na mensagem assinada pelo secretário de Estado Cardeal Pietro Parolin, enviada ao arcebispo de Udine, Dom Ricardo Lamba, por ocasião do aniversário de 50 anos do Orcolat, como o chamam os habitantes locais. O devastador terremoto que, em 6 de maio de 1976, causou 990 vítimas, mais de 400 somente em Gemona, que foi o local mais atingido. Na tarde deste domingo, dia 3 de maio, em Gemona del Friuli, mais de 5 mil fiéis participaram da missa presidida pelo presidente da Conferência Episcopal Italiana, Dom Matteo Zuppi, na área externa do quartel Goi Pantanali. O Papa Leão XIV, são as palavras lidas no início por Dom Lamba, une-se espiritualmente à celebração eucarística em sufrágio das numerosas vítimas e em agradecimento a todos aqueles que, de diversos países, prestaram socorro, apoiando a incansável diligência das comunidades locais, que permitiu uma rápida retomada da vida e uma reconstrução exemplar, modelo de renascimento civil. Para a ocasião, o pontífice, que confia à Virgem e aos santos padroeiros Ermacora e Fortunato toda a população do Friuli, garante sua oração por aqueles que perderam a vida, dirigindo palavras de consolo às famílias que ainda carregam os sinais daquela separação dos seus entes queridos. O sumo pontífice espera que a memória de um evento tão trágico suscite um renovado compromisso na promoção dos valores da fraternidade e da caridade. Eram 21 horas daquele 6 de maio, há 50 anos, quando um violento tremor de 6,5 graus destruiu Gemona e atingiu dezenas de municípios do Friuli. Foi uma tragédia absoluta. Devastação, morte e dor, mas também capacidade de resistir e recomeçar. O Friuli demonstrou um apego especial à sua terra, unidade de propósitos, vontade de futuro. Foram reconstruídas as empresas, depois as casas e, por último, as igrejas, mesmo as mais belas, como a Catedral de Gemona e a de Vincennes, onde foram contadas e reorganizadas nada menos que 12 mil pedras. Milhares de voluntários se empenharam. Nasceu a Proteção Civil Nacional. A política soube cumprir da melhor forma o seu dever, deixando de lado as divisões. Num prazo relativamente curto, os locais devastados pelo terremoto ressurgiram e a vida voltou a fluir. A celebração foi, portanto, uma oportunidade para relembrar a destruição, mas também para expressar gratidão a todos aqueles que, da Itália e do exterior, graças também à Igreja, com nada menos que 81 dioceses irmãs, se mobilizaram para prestar socorro e ajuda. O terremoto, disse o cardeal Zuppe, foi um grande momento de solidariedade. Muitos jovens que partilharam para dar uma mãozinha voltaram para casa transformados e continuaram a se empenhar pelos outros. O cardeal destacou ainda que ajudar não é apenas trabalhar, é pensar juntos. Após o terremoto, houve uma grande sintonia e participação popular. A Igreja soube interpretar o vínculo com a sua comunidade. Ainda hoje há muito a ser construído, a olhar para o futuro. Ainda hoje são necessárias sinergias diante dos desafios deste tempo. Devemos compreender que não se pode pensar apenas na emergência. Não devemos esperar por outras catástrofes para compreender e prevenir, assim como não devemos esperar por outros conflitos para construir a paz neste mundo, concluiu dizendo o cardeal Mateus Zuppe. Em Moçambique, o arcebispo metropolitano de Nampula e presidente da Conferência Episcopal do país, Dom Inácio Saúre, manifestou profunda dor e condenação face ao recente ataque contra a Missão Católica de São Luís Maria de Montfort, na diocese de Pemba, província de Cabo Delgado. Pormenores com o nosso correspondente, Cremildo Alexandre.
3: O ataque, ocorrido no final de abril, resultou na destruição de infraestruturas religiosas e sociais, incluindo a igreja paroquial, residências missionárias e uma escolinha comunitária, deixando a missão praticamente reduzida à cinza. Dom Inácio Saúre denunciou a difusão de mensagens de ódio contra os cristãos, alertando que tais atos contrariam a convivência pacífica entre diferentes religiões em Moçambique.
4: E como se esta bárbara destruição de infraestruturas ao serviço religioso e social da comunidade não bastasse, os atacantes voltaram a difundir clara e fortemente mensagens de ódio contra os cristãos. Ora, isto contraria completamente a nossa cultura de convivência pacífica entre as pessoas de diferentes crenças religiosas em Moçambique, o nosso saber ser, o nosso saber fazer e o nosso saber viver em paz. Ao tomar posição face a mais este condenável acontecimento como moçambicano, como cristão e presidente da Conferência Episcopal de Moçambique, quero manifestar o meu mais veemente repúdio à violência contra os cristãos e o meu mais vigoroso apelo ao respeito mútuo e ao amor entre aqueles que se reclamam filhos de Deus e, no nosso caso em particular, entre crentes das religiões abraâmicas como o cristianismo e o islão, pois o Deus de Abraão, o Deus de Muhammad e o Deus de Jesus Cristo não é um Deus do ódio e do crime, mas um Deus do amor.
3: O arcebispo apelou ao fim da violência e rejeitou qualquer forma de extremismo religioso, sublinhando que os muçulmanos não são inimigos, mas irmãos, reforçando a necessidade de convivência harmoniosa entre todos.
4: Cessem de semear a destruição e a morte. Cesse a incitação à cristianofobia e que nunca apareça a islamofobia, porque os muçulmanos não são nossos inimigos. Eles são nossos irmãos muito amados. E mais do que isso, confesso que o meu maior pecado é de crer firmemente que todos os homens, crentes ou não, não só podem, mas devem conviver em harmonia e em paz. Aquele que tiver ouvidos, ouça.
3: Enquanto isso, jovens católicos da Arquidiocese de Nampula também reagiram com tristeza à violência no norte do país.
5: E daqui chama-se Henrique Magaço. Como jovem e mais como católico, é de lamentar. Isso quer dizer que a humanidade cada vez mais está afastada de Deus. O que incentivo mais é voltarmos para Deus. ouvir a palavra de Deus e procurar cultivar, colocar dentro do nosso coração. E nós também temos que fazer diferente, temos que orar para as pessoas que esta maldade, essa prática não seja positiva para eles, que eles se encontrem, voltem para Deus.
6: E Nilza, Manuel, Carlos, António, muita força aos irmãos que conseguiram escapar e não desistam. Porque aconteceu o que aconteceu, não desistam, sempre vão orando a Deus. Deus está a ver e Deus vai resolver.
7: Eu sou o marido João, então nós esperamos que as pessoas que fazem isso possam mudar o coração. Por isso, rezamos todos os dias, continuamos a repudiar todo o mal que frequenta a sociedade. Não importa ser católico, se existe todo o mal, estamos contra.
3: Num contexto marcado pela violência persistente em Cabo Delgado, a Igreja Católica em Moçambique reafirma, através dos seus líderes e jovens, o compromisso com a paz, o diálogo interreligioso e a defesa da dignidade humana.
2: 40 imigrantes africanos foram neste domingo resgatados ao largo da ilha espanhola de Fuerteventura, nas Canárias, depois de serem localizados numa embarcação insuflável que seguia para aquele arquipélago. De acordo com as autoridades espanholas, todos os imigrantes resgatados encontram-se aparentemente bem de saúde. Entretanto, em Ceuta, dois pescadores detidos na quinta-feira pela Guarda Civil Espanhola ficaram em prisão preventiva por alegado auxílio à imigração ilegal, depois de terem sido interceptados numa embarcação de pesca que transportava quatro imigrantes marroquinos. Segundo fontes judiciais citadas pela agência EFE, o juiz considerou o perigo para a vida dos imigrantes, aos quais o suspeito terá alegadamente ordenado que saltassem ao mar para evitar a detenção. Num outro incidente, um pequeno barco que transportava imigrantes que tentavam atravessar o Canal de Mancha encalhou numa praia no norte da França e o acidente provocou dois mortos e 16 feridos, incluindo três com queimaduras graves, segundo anunciaram as autoridades. A quilómetros a sul do porto de Boulogne-sur-Mer, mas o motor falhou e começou a derivar, disse o secretário-geral da Prefeitura da Pas-de-Calais, Christophe Max, aos jornalistas e citado pelo jornal Angola Online.

Segunda década dos afrodescendentes, 2025-2034. A quantidade de brasileiros que se identificam como negros, pretos ou pardos está a crescer, enquanto a percentagem de pessoas que se declaram brancas diminui gradualmente no Brasil. É o que revela a edição mais recente da Pesquisa Nacional por Amostra de Domicílio Contínua, realizada pelo Instituto Brasileiro de Geografia

de pessoas que afirmam ser pretas. Segundo os especialistas, isto reflete uma maior consciência racial, além da mistura de raças que é característica do Brasil. Em 2025, 10,4% da população declarou-se preta, uma elevação significativa em comparação com os 7,4% registados em 2012. Quanto à população que se declara parda, a variação foi pequena, passando de 45,5% para 45,8% no mesmo período. Contudo, esses dados confirmam que a maioria dos brasileiros, 55,5%, é negra, somando pretos e pardos. Por outro lado, o número de brasileiros que se declaram brancos caiu de 46,4% para 42,6% entre 2012 e 2023, uma redução de 3,8 pontos percentuais. Esta diminuição foi mais intensa entre 2012 e 2017, tendo uma redução mais leve depois desse período. Na região sudeste, pela primeira vez, menos da metade da população se declarou branca, 49,8%, uma queda de 5,6 pontos percentuais em relação a 2012. No sul, embora os brancos ainda formem a maioria, 72,3%, houve uma queda significativa em relação aos 78,8% registados em 2012.

De entre as numerosas notícias que o Boletim Alari de Abril difunde e que são, sobretudo, acerca da luta dos afro-latino-americanos contra o racismo e por um lugar digno na sociedade, entre essas notícias há uma relativa à premiação da jovem colombiana Yuvelis Morales Blanco, de 24 anos, com o Prémio Ambiental Goldman 2026, o chamado Nobel do Ambiente. O prémio reconhece o seu papel fundamental na interrupção do chamado fracking na região do Médio Magdalena, uma área estratégica no coração da Colômbia, e na sensibilização para os riscos desta técnica, que envolve a injeção de água a alta tensão misturada com produtos químicos para fraturar rochas e extrair hidrocarbonetos. Descendente de três gerações de pescadores, Yuvelis Natália Morales Blanco cresceu nas margens do Grande Rio em Puerto Wilches, região de Santander, Colômbia, onde as secas, a poluição e os derrames de petróleo já faziam parte do cotidiano da sua comunidade. Esta profunda ligação ao território foi o que a motivou, com apenas 18 anos e enquanto estudava Engenharia do Ambiente, a deixar os livros e a ir para a rua quando soube que as empresas Ecopetrol e ExxonMobil planeavam implementar projetos-piloto de fracking na região. A luta não foi fácil. Em 2018, um enorme derrame de petróleo teve um tremendo impacto na região, desalojando cerca de 100 mil famílias, matando milhares de animais e provocando a morte em massa de peixes. Isso marcou um ponto de viragem na sua vida. E o Vélez e a sua comunidade sentiram na pele esses riscos: água contaminada, perda de meios de subsistência e ameaças constantes. Então, ela e alguns amigos participaram em reuniões promovidas pela Aliança Colômbia Livre de Fracking no município e, mais tarde, fundaram juntos a AguaWil, Comitê de Defesa da Água, da Vida e do Território. Estas organizações tornaram-se aquilo a que ela chama de uma rede de educadores, garantindo que os mais de 30 mil residentes de Puerto Wilches compreendam o que é o fracking. Aos 19 anos, ela foi ameaçada de morte. Em 2022, após uma operação policial na sua casa e constantes intimidações, foi forçada a exilar-se em França, mas não demorou

a regressar ao país, pois o seu inabalável empenho na proteção ambiental revelou-se mais forte do que o exílio. Nesse mesmo ano, a Ecopetrol suspendeu os seus projetos-piloto de fraturação hidráulica. Em agosto de 2024, o Tribunal Constitucional confirmou que os projetos violavam o direito ao consentimento livre, prévio e informado da comunidade afro-colombiana de Puerto Wilches, tornando-se um exemplo global de resistência comunitária e de defesa do seu território.

Prémio Ambiental Goldman foi fundado em 1989 pelos líderes cívicos estadunidenses Richard e Rhoda Goldman, para reconhecer os líderes comunitários que geralmente não são devidamente valorizados. O prémio é uma forma de demonstrar a natureza internacional dos problemas ambientais e de chamar a atenção do público para a necessidade global de ação. O Prémio Goldman acredita que um movimento ambiental forte requer talentos, perspectivas e lideranças diversas. Todos os anos, o prémio homenageia 6 ou 7 heróis ambientais de base, cada um representando uma das 6 regiões habitadas do mundo: África, Ásia, Europa, Islândia e Nações Islandesas, América do Norte e América Central e do Sul. Laudato si.

Este ano, para além da colombiana Yuvelis Natalia Morales Blanco, foram também premiadas Yoro Tanshi, da Nigéria, Teolinda Hoka Matbob, da Papuásia Nova Guiné, Alana Akak Hurley, do Alasca, Borim Kim, da Coreia do Sul e Sarah Finch, do Reino Unido. Foram reconhecidas pelas suas campanhas e processos judiciais em defesa da biodiversidade, da terra e do clima. Apoiaram causas, lançaram campanhas, mobilizaram comunidades, mostrando-lhes ferramentas para defender as suas terras e, com elas, todo o planeta. A 22 de abril, Dia Mundial da Terra, as seis, provenientes das seis principais regiões do mundo, celebraram juntas. Mas o seu espírito combativo levou-as a regressar imediatamente para as suas lutas. Com a força adicional de que este ano, pela primeira vez desde a sua criação, em 1989, todas as seis ativistas premiadas são mulheres. O prémio consiste na entrega de um valor de $200 mil a cada uma das premiadas e serve para apoiar as respectivas causas e atividades.

0: A palavra agora vai ao padre Tony Neves, conselheiro-geral da Congregação do Espírito Santo, que se encontra no México em visita canónica aos seus confrades naquele país da América Latina. Ouçamos.
1: México lindo e querido é uma canção folclórica do México em língua castelhana dos estilos ranchera e mariachi. Foi escrita por Chucho Monge e popularizada por Jorge Negrete. É amplamente conhecida no mundo hispânico como uma canção do México e nesse país como uma canção de orgulho patriótico e nostalgia da pátria. É isto que nos garante a Wikipédia e eu senti que os mexicanos estão de acordo. A minha visita apostou em duas geografias onde os missionários espiritanos vivem e trabalham: a do Golfo do México, em Tampico e Nuevo Progresso, e a da Huasteca Potosina, nas áreas dos povos Nahuatl e Tenek, onde visitei as comunidades de Pujal, São António, Talarrás e Coscatlan, todas situadas nas montanhas do estado de São Luís de Potosí. A viagem de Lisboa para Tampico demorou umas 30 horas, entre tempo de voo e de espera, pois fiz escala em Frankfurt e Cidade do México. Cheguei noite dentro e levaram uma taqueria e esses vários restaurantes de rua onde se comem os famosos tacos, carne prensada e sempre a cozer em lume brando, condimentados com picantes que lhe dão o sabor. E depois são servidos enrolados em tortilhas, que substitui o pão em todas as refeições, embora me garantam sempre que não têm chile, picante, sempre que os como tenho vontade de chamar os bombeiros. Andei 7 horas para trás, o que me virou o dia do avesso, mas não havia tempo a perder e iniciei logo a visita canónica à comunidade espiritana de Tampico, que anima a grande paróquia de São David Roldão e o Centro de Desenvolvimento Espiritual dos Missionários Espiritanos, o CDME. Situado num dos bairros periféricos de Altamira, cidade satélite de Tampico. Foram 2 dias muito marcantes que deu para perceber o ritmo acelerado desta cidade do Golfo do México. A etapa seguinte levou-me a Nuevo Progresso, uma comunidade a 150 km de Tampico que ganhou recentemente o estatuto de paróquia. Situada numa das estradas que leva aos Estados Unidos, foi muito atingida pela seca, que nos últimos 10 anos destruiu colheitas, matou gado e deslocou as pessoas para as cidades. Os espiritanos são os primeiros párocos, não têm residência paroquial e devem animar uma longa geografia, montanhas adentro, lá onde as populações indígenas continuam a remar contra ventos e marés. Felizmente, as chuvas regressaram o ano passado e o povo está mais esperançado num futuro melhor. O que mais me marcou foi acompanhar o Padre Leo numa visita a El Plomo, a aldeia mais distante, mesmo encaixada nas montanhas. A missa a que presidi na capela da aldeia permitiu-me encher os olhos de uma paisagem de sonho. Mas as conversas ajudaram-me a ver as dificuldades de um povo isolado e abandonado à sua má sorte. Nesta área, contava-me um líder da comunidade, o gado é atacado por jaguares e ainda naqueles dias tinham apanhado uma cobra cascavel de muitos guizos. O povo vive sobretudo do carvão que produz, queimando as árvores das florestas e ganhando doenças pulmonares graves. Também apostam no gado. Regressado a Tampico, iniciei uma viagem mais longa, rumo à Huasteca Potosina, terra de Nahuatl e Tenecs, povos indígenas que teimam em manter vivas as suas culturas ancestrais. Foi por aqui que, há 55 anos, espiritanos vindos do norte da América iniciaram a missão por terras mexicanas. A estrada que nos leva à Huasteca vai-nos descobrindo uma paisagem que muda constantemente. Ou vemos extensas plantações de cana-de-açúcar ou ganaderias em ranchos cuja propriedade se perde na linha do horizonte. E não deixa de ser interessante e assustador olhar para as placas da estrada que avisam o perigo de chocar contra iguanas, crocodilos ou mesmo jaguares. Para falar a verdade, apenas vimos um coiote morto no meio da via, vitimado por algum caminhão que o passou a ferro. Dizia-me um padre na viagem: para os ganadeiros, menos um coiote é mais paz para vacas e bois. Sobre esta marcante visita às comunidades indígenas da Huasteca Potosina, partilharei na próxima crónica.
0: E com isto terminamos por hoje esta emissão da Rádio Vaticano. A todas e todos, obrigada pela atenção e até amanhã, se Deus quiser. Laudetur Jesus Christus.